0: Four Seasons, Grease, Kiss and Sunshine Band, I Get Life, Dead, Emotions, Best of My Love e ainda The Hills Corporation, Rock the Boat. A gente fecha aqui o nosso Flashdance, te agradecendo pela audiência. A gente se cruza por aí. Valeu, galera!
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4: 21 horas e 6 minutos.
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0: 21h08.
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1: Salve, salve, galera do bem, tudo belê, belê, estamos chegando por aqui, eu que apresento, comando a nave, mas quem na verdade bota a galera pra curtir aí é meu amigo Anderson Dilkin, que mixa esses sons de qualidade, hein? Seja muito bem-vindo, bom fim de semana. O Hits de hoje tá demais, tava olhando a programação aqui, inclusive a gente começa com RPM, revoluções por minuto. Libera aí, DJ Anderson Dilkin.
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0: Banda muito legal essa, Take That Back for God. Teve Ice House no Promises, teve também Peter Frampton, I Knew, Marina, Eu Te Amo Você e RPM, Revoluções por Minuto. 98 volts.
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Nossa viagem continua invadindo o seu rádio com o melhor da década de 80. Hits 80, programa que é o maior sucesso. Eu falo porque a galera dá o feedback pra gente comentando aí das músicas que há muito tempo não ouvi e tem a oportunidade de ouvir aqui no programa. Hitting, agora ou jamais.

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0: Joana, Cool and the Gang, Peter Schilling, Major Tom, Gal Costa, Festa do Interior e Hit em Agora ou Jamais. Segunda sequência do nosso Hits 80, a nossa viagem tá quase chegando no finalzinho.
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0: Bora nessa, cola em mim, vambora. A nossa viagem não acabou, não. Tem mais uma super sequência agora. Essa é a terceira e última, hein? A cor do som? Abrir a porta. Pode aumentar que tem sonzeira aí na área.

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sou fã dela de carteirinha, Suzanne Vega, Luca. E não veio só não, cara. Teve Tina Turner, I Don't Wanna Lose You, Erva Doce e Erva Venenosa. E a cor do som abrir a porta. Dessa forma a gente fecha aqui mais uma edição do Hits 80. Tá? E um abraço, te cuida, até o próximo programa. Quero você comigo, hein? Tem mais um mega programa aqui na rádio. Valeu, galera!

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2: 21:59.
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2: 22:01.

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2: 22 horas e 59 minutos.
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6: 23 horas e 4 minutos.
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9: Pop Pizza no ar no seu rádio. Muito obrigado aí pela companhia. Meu nome é Anderson Dilke e eu sigo com você nas próximas 2 horas, trazendo muita música boa, muita informação e descontração por aqui. Pedro Capó e Alicia Keys para abrirmos o primeiro bloco do programa.
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0: São Mendes com Zé, de aqui na programação, já já Empoeiradas.
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0: de Gaga. Break, já já tem mais.
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0: Muito obrigado aí por sempre preferir a nossa programação, porque aqui você sabe, é só stop no pop. Agora tem Calvin Harris.

0: Shape of You. Break, já já tem mais.
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0: Agora tem a Loki abrindo mais um blocaço. Tá no trabalho? Bom trabalho.

0: tá aqui na programação, break já já, tem muito mais.
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0: 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Tá no trânsito? Muito obrigado pela carona. Valeu demais por estar com a gente sempre, hein?

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0: fechando o programa com Post Malone. Muito obrigado pela companhia, pelo carinho, pela sintonia. Tchau.
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4: 0:48.
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12: 0:52.
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15: Eu sou Roger Pires, um forte abraço a você em todo canto da nossa região, a você aí trabalhando ou a você descansando, receba nosso abraço e vamos sambar com a primeira de hoje, Grupo 100%, hoje vou pagodear.
16: Vamos lá 100%, agora o negócio é sério, abre a roda pro pagode pegar fogo.

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2: Vamos falar de mulher. Fala dela, é bom, né? Fala tu primeiro.

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0: Pode crer que é.
1: É o samba e pagode. E conferimos Diogo Nogueira, Malandro é Malandro, Mané é Mané, Dudu Nobre, Tempo de Dondon, Zeca Pagodinho e Martinho da Vila, Mulheres, Sorriso Maroto é Diferente e Grupo 100%. Hoje vou pagodear.
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1: Alexandre Pires, ela é Total Flex.

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0: melhor do samba e pagode no seu final de semana. Tivemos Atitude, Vem, Emílio Santiago, Nega, Clara Nunes, O Mar Serenou, Arlindo Cruz, É Sempre Assim, e ela é Total Flex com Alexandre Pires.
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0: De volta! Como tá a alegria aí? E a tristeza? Aposto que a tristeza já tá pulando de felicidade. Vamos então agora ao som de Araqueto, símbolo do coração.

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Pois é, gente boa, as últimas de hoje aqui no Samba e Pagode. Thiaguinho, Puxando, Roberto Ribeiro, Todo Menino é um Rei, Grupo Revelação, Levada Louca, Molejo, Merci Boku e Araqueto, Símbolo do Coração. Fiquem bem.

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1: 1 hora e 46 minutos.

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11: Uma hora e 49 minutos.
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13: Salve, salve moçada, estamos chegando por aqui, vamos swingar, o papo agora é Swing Brasil, com as melhores da terra Brasilis. Prazer, eu sou Carlinhos Bill e a partir de agora vamos detonar as melhores pra você, viu? Tipo essa aqui, ó, Adriana e Rapaziada, um popurri samba rock, vamos conferir.

0: É disso que eu tô falando. Swing Brasil valoriza a verdadeira música do Brasil. Música brasileira na essência, né? Titãs, É Você, Jorge Benjor, Álcool, Armandinho, Reggae das Tramanda, TV Adriana e a rapaziada, Popurri Samba Rock. Primeira sequência, quatro músicas marcaram aí o Swing Brasil abertura.
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0: Gabriel Diniz. Jennifer.
5: O Swing do GD.

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3: E agora tem o Ferrugem, Eu Juro.

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3: 2:45.
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1: 2 horas e 47 minutos.

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4: 3 horas e 17 minutos.

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3: 3:19.
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4: Olá, estamos chegando, pessoal, para mais uma edição do programa Remember. Claro, cheio de muitas recordações e muito romantismo. A Betty Regina, a partir de agora, te acompanha. Muito prazer, sejam muito bem-vindos. E a gente começa muito bem o Remember. Foreigner, Waiting for a Girl Like You.

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0: Você conferiu junto comigo aqui no Remember, Pet Shop Boys, I Like Chopin, Gilbert Sullivan, Claire, Face No More, I Start a Jock, e começamos com o grupo Foreigner, Waiting for a Girl Like You.
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0: Já estamos de volta com o programa Remember. Que tal ouvirmos Pira Serra?

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0: Este é o som de Robin Williams, Sexy Up, Ricky Astley, Hold Me In Your Arms, Queen, The Show Must Go On, Peter Cetera, Forever Tonight. 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
0: De volta com o Remember, vamos ouvir Savage Garden com I Knew I Loved You.

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1: Foram as últimas do programa Remember, Bryan Adams, Are We Always Return? The Beatles, Here Comes the Sun, Spend on Ballet, True, Savage Garden, I Knew I Loved You. Encerramos então com chave de ouro. Muito obrigada a todos pela sintonia. Fiquem com Deus. Tchau, tchau.

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1: 4 horas e 13 minutos. 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
1: Quatro horas e 15 minutos.
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3: 4:16.
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1: Cola em mim, galera, que eu tô chegando. Vou te falar, é muito legal estar aqui juntinho com você. Diz aí como é que tá, tudo beleza? Estamos prontos aqui para mais um Conexão Universitária, hein? Trazendo o que é de melhor para você da música universitária. E a gente começa hoje com Fernando e Sorocaba. Rola e Confusão, música nova dos caras aí, ó.

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1: Agora eu quero todo mundo fazendo coisa boa com o Tchê Garoto. Vamos ver.
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5: 5:04. 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
2: 5:58.
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7: 6:01.
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0: Rapidinho, estamos de volta com o Divas da MPB. E vamos ouvir agora Joana Mal Acostumada.
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Divas da MPB. Conferimos Evinha Casaco Marrom, Fernanda Takai Esconda o Pranto no Sorriso, Tiê à Noite e Joana Mal Acostumada. A edição do Divas fica por aqui. A Beth Regina deixa a todos um grande

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1: 6:55.
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6: 6:59.
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Opa, bom dia! Um ótimo dia para você ligado, curtindo aqui a Província FM 98,7, a nossa comunitária nota 10 e, claro, fazendo amigos para sempre. Hoje, sexta-feira, 4 de setembro de 2026. Manhã de sucessos comigo, Isaías Brandinho, a gente segue juntos até as 11h30 da manhã, claro, com muita música, com informação para você, muitas dicas, você interagindo, participando pelo 3551-4330, nosso WhatsApp e fixo. Hoje, sexta-feira, abençoada por nosso Deus, Pai Criador, fonte da vida. A gente começa bem esta manhã com a mensagem do dia, as previsões astrais com ela, Cris Marques.

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1: Você é reflexo do que pensa diariamente. Sorrir significa aprovar, aceitar, felicitar. Então, abra um sorriso para aprovar o mundo que quer oferecer a você o melhor. Com um sorriso no rosto, as pessoas terão as melhores impressões de você e você estará afirmando para você mesmo que está pronto para ser feliz. Pare de esperar a felicidade sem esforços. Pare de exigir das pessoas aquilo que nem você conquistou ainda. Critique menos, trabalhe mais. E não se esqueça nunca de agradecer.
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3: Para tratar as manchas de mofo em tecidos, faça uma pasta de partes iguais de sal e suco de limão. Aplique a pasta sobre a mancha e depois deixe o tecido secar sob o sol. Em seguida, siga com a lavagem normal.
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3: Pessoal, muito bom dia. Estamos de volta para levar até vocês as previsões astrais para o dia de hoje. E hoje é 4 de setembro de 2026, sextou, hein? Estamos vivendo a 36ª semana do ano e na lua minguante. Os nascidos em 4 de setembro são do signo de Virgem com a personalidade de Capricórnio. São pessoas de sorte, privilegiadas em vários sentidos. Encontram portas abertas e oportunidades junto a autoridades, patrões e pessoas de destaque. Necessitam de sabedoria para poder aproveitar as oportunidades surgidas. É, e esses são os nascidos no dia de hoje. Eu vou abrindo as previsões de hoje, desejando você um ótimo dia, falando para Áries, de 21 de março a 20 de abril. Áries, as boas notícias estão chegando juntamente com Vênus, trazendo amores e amizades e abundância. Será um período de travar relações de trabalho que depois pode virar encontros de amizade ou ainda mais sérios. Tome muito cuidado com quem você considera amigo de verdade, hein? Abre o olho. Número de sorte 43, viu, Áries? E a cor é branco. Olá, Touro, de 21 de abril a 20 de maio. Touro, Saturno traz cortes afetivos. Este é o momento certo para você deixar claro que quer qualidade e lealdade antes de qualquer coisa. Quem não couber nisso pode ser devidamente cortado de sua lista especial. Tente conversar com os familiares, eles poderão lhe aconselhar melhor, tá bom, Touro? Número de sorte 78 e a cor é cinza. Gêmeos. Olá, Gêmeos, 21 de maio a 20 de junho. Gêmeos, hoje o dia acentua essa tendência de rever escolhas emocionais. Mais tarde pode ter uma notícia não muito boa, fazendo com que você tenha que tomar decisões. Isso tende a se traduzir em uma vida social mais movimentada. Alguns convites interessantes também surgirão, viu, Gêmeos? Número de sorte 81 e a cor é creme. E daqui a pouquinho eu volto falando para Câncer, Leão e Virgem. É já já.
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4: Simpatia para ser feliz sozinha. Acenda em um pires uma vela cor-de-rosa ao lado da imagem de Nossa Senhora. Enquanto a vela queima, reze uma oração e intenção à santa. Quando ela acabar, embrulhe o que sobrou em um pedaço de papel e guarde na sua gaveta como símbolo da sua felicidade. Jogue tudo fora um mês depois.
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Tô por aqui, galera, trazendo mais previsões pra você. É isso aí. Falo para Câncer, de 21 de junho a 21 de julho. Câncer, hoje você se volta mais para as relações em geral. Inclusive, esse é um dos períodos mais importantes do ano para mexer na área profissional, focalizando o que você quer de melhor para você. Relações desiguais podem ser dinamitadas, mas você se sentirá até melhor quando isso acontecer, viu, Câncer? Número de sorte, 52, e a cor é azul. Conferindo agora comigo as previsões para Leão, de 22 de julho a 22 de agosto. Leão, invista em tudo que aumenta sua inspiração e deixa a rotina um pouco de lado. Se possível, tire férias para estar livre e captar as ondas de mudança que podem ser incorporadas em seu trabalho. Você já irá sentir os sinais da mudança. Pode ocorrer numa direção inesperada, hein, Leão? Número de sorte 7, a cor é a laranja. Virgem. Olá, Virgem, de 23 de agosto a 22 de setembro. Virgem, outras ondas de dispersão e oscilação estão fortes e podem confundir a sua sensibilidade virginiana. Reflita, pesquisa, sinta e reveja seu percurso profissional até agora. Evite contar segredos e encare uma derrota com espírito filosófico. Ela pode servir para você se despedir de um estilo, tá bom, Virgem? Número de sorte 37, a cor é preto. Fique ligado comigo, daqui a pouquinho eu tenho Libra, Escorpião e Sagitário. É já já.

Quanto maior a velocidade do veículo e mais profunda for a poça de água, maior a probabilidade de ocorrer aquaplanagem. Portanto, a dica é pegar mais leve no acelerador, principalmente quando há muita chuva.

0: Vamos que vamos, mais um bloco das previsões astrais chegando pra você. Você é de Libra? Então vem comigo. De 23 de setembro a 22 de outubro, Libra, os librianos que estão solitários podem até conhecer alguém interessante que irá fazê-lo sonhar. Os comprometidos podem conhecer pessoas que o empurrem para além do seu círculo afetivo e emocional conhecido. Pode ser que uma delas mexa de verdade com o seu coração. Número de sorte 19, Aquarela Lilás, viu, Libra?
1: Escorpião.
0: Alô, Escorpião, de 23 de outubro a 21 de novembro. Escorpião, na semana Mercúrio retroage. Isso pode clarear bastante o seu cotidiano. Mercúrio não fica bem aí e sinaliza confusão em assuntos de trabalho e relação com colegas. Abuse do espírito de coleguismo para não confundir sacrifício inútil com solidariedade nessa época, viu, Escorpião? Número de sorte 59, a cor é marrom.
1: Sagitário.
0: Olá, Sagitário, de 22 de novembro a 21 de dezembro. Sagitário, mesmo com a boa fase para contatos, não sai do esperado. Oportunidades imperdíveis são arapugas para enrolar você, hein? Fique de olho bem aberto. Isso pede muito a sua atenção. Nesse momento incrível, esteja preparado para uma guinada revitalizante em suas relações. Número de sorte 64 e a cor é azul, Sagitário. Daqui a pouquinho volto com Capricórnio, Aquário e Peixes. É já já, hein? Não saiam daí não.
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3: Caso tenha que ingerir produtos com muito açúcar ou amido, consuma-os durante as refeições e não entre refeições. Evite alimentos que grudem nos dentes, pois eles podem aumentar a formação da placa bacteriana. A maior parte dos alimentos já tem ingredientes que produzem ácidos. Por isso, quanto menos você expuser seus dentes a esses ingredientes, menor força terão os ácidos da placa bacteriana de atacarem o esmalte.
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0: muito bom ter você aqui acompanhando as previsões astrais. Olha, falo agora para Capricórnio. De 22 de dezembro a 20 de janeiro, Capricórnio, com o Sol entrando em Áries, começa um período de sua vida profissional em que você terá de lutar para conquistar reconhecimento. As parcerias se tornam fundamentais e estratégicas. Tira algumas dúvidas de sua cabeça a respeito de relacionamentos e trabalho. Número de sorte 13, a cor é bege, Capricórnio. Aquário. Olá, Aquário, de 21 de janeiro a 19 de fevereiro. Aquário, dia bom para cortes e gastos, mas ainda não favorece a compra de itens novos, nem a troca de automóveis. Muito cuidado com engano e armadilhas que partirão de pessoas que você nem sequer imagina. Faça uma oração, viu? Número de sorte 40 e a cor é verde, Aquário. Peixes. Olá, peixes, de 20 de fevereiro a 20 de março. Peixes, você começa o dia munido de muita intuição, carisma e brilho. O sol ilumina seu setor de criatividade e poder pessoal. E tudo vai muito bem quando o assunto é amor. A maioria de suas aspirações parece andar e tudo se encaixa agora, viu, peixes? Número de sorte 92 e a cor é violeta. Bem, meus amigos e amigas, essas foram as previsões astrais de hoje, meu. Muito obrigada pela sua audiência. Nos falamos amanhã. Até lá, então.
1: Até lá, Cris. Tem, então, as previsões astrais desta sexta-feira aqui na Província FM. 8:20. Cadê o nosso sinal da hora? Da hora esse sinal, 8:23. Já vamos fazer o seguinte por aqui, ó. Vamos atender o pedido musical da Sônia nas Torres, ouvindo, curtindo aqui a nossa programação. Hoje a Sônia, ela tá pedindo a música do Belo e tá oferecendo pra filha Ana Emília. A Ana Emília que faz aniversário amanhã. E aí a Sônia antecipando, né, o pedido musical e parabenizando, viu, Ana Emília? A gente aqui da província também, parabéns antecipado para você, viu, pelo aniversário amanhã. Muitos anos de vida e saúde é o que deseja a mãe, a Sônia, e toda a equipe aqui da Província FM. Ana Emília das Dores faz aniversário amanhã, por isso a Sônia pediu por aqui no nosso Manhã de Sucessos Belo, né? Ana Emília é fã do Belo e nós vamos ouvir Sou Seu Anjo por aqui. Bom dia!

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1: Padaria da Estação e a hora, na Província FM, 8:28. 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
2: A previsão para o feriado prolongado é de chuva em boa parte do centro-sul do país e também em áreas dos estados do Amazonas, Acre e Rondônia. No sábado, pancadas de chuva e trovoadas devem atingir principalmente a faixa oeste, com maior risco de temporais, no sul de Mato Grosso do Sul, sul de São Paulo e Paraná, segundo Larissa Monteiro, do IMET.
3: Na região sul, apenas o Rio Grande do Sul segue em grande parte sem previsão de chuva. No Nordeste, a previsão indica apenas chuvas isoladas no litoral do Maranhão e na faixa leste da região. No domingo, a condição de chuva permanece nas mesmas áreas, mas com uma leve redução na severidade dos eventos. Ainda assim, são esperadas pancadas de chuva que podem ser localmente fortes. Também há possibilidade de geada na região central do Rio Grande do Sul e na região serrana de Santa Catarina, além de chuva isolada no litoral do Rio Grande do Sul.
2: Na segunda-feira, feriado de 7 de setembro, a previsão indica chuva em uma faixa que se estende diagonalmente do Amazonas até a região sudeste.
3: No Nordeste, a previsão de chuva fica concentrada na porção centro-sul da Bahia. Já na região sul, a segunda-feira deve ser marcada pelo tempo mais seco, sem previsão de chuva significativa. Em relação às temperaturas, a previsão indica uma entrada de massa de ar frio, que deve atingir a região sul no sábado e avançar ao longo do período em direção ao Mato Grosso do Sul e ao sul de Minas Gerais, chegando na segunda-feira.
2: Entre as capitais, Manaus pode passar dos 38 graus. Curitiba vai registrar 7 graus e Porto Alegre terá máxima de 25 graus. Agência Rádio Web, produção e reportagem, Felipe Medeiros.
4: Um motorista que ficou gravemente ferido após sofrer acidente na BR-040 em Santos Dumont, na Zona da Mata Mineira, será indenizado em R$100 mil, além de receber uma pensão mensal até completar 75 anos. Segundo o processo, em julho de 2017, o motorista conduzia um veículo utilitário quando foi atingido frontalmente por um semi-reboque acoplado a um caminhão que invadiu a contramão em uma curva. Com o impacto, o eixo traseiro do caminhão se soltou. O motorista atingido sobreviveu, mas sofreu politraumatismo grave, resultando em sequelas neurológicas permanentes e incapacidade para o trabalho. Outras duas passageiras do veículo morreram com o impacto da batida. O condutor acionou a justiça cobrando indenização da empresa responsável pelo caminhão. O juízo da comarca de Contagem entendeu que a culpa pelo acidente foi exclusiva do condutor da empresa de transportes e fixou as indenizações por danos morais e estéticos, além do ressarcimento de gastos médicos e a inclusão do motorista em folha para recebimento de pensão. A empresa dona do caminhão recorreu, alegando que o motorista do utilitário é que teria invadido a contramão e que o histórico de infrações dele sugeria imprudência. A Justiça Mineira confirmou a responsabilidade da transportadora pelo acidente e argumentou que o boletim de ocorrência da Polícia Rodoviária Federal comprovou a invasão de pista pelo caminhão. A pensão foi fixada em 3,9 salários mínimos a partir da data do acidente. Do Tribunal de Justiça de Minas Gerais, Sandra Pedrosa.
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4: O protetor solar ajuda na redução das queimaduras solares e outros danos à pele. A proteção solar é a principal forma de prevenir o envelhecimento prematuro e de permitir que a pele danificada possa se reparar.
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5: Bem na Província FM, 8 horas 38 minutos, seguindo com o nosso Manhã de Sucessos desta sexta-feira. Olha, deixa eu trazer aqui para você a Sani Ouro informa. Ligação na rede de esgoto Amarantina, na rua Santo Amaro, próximo número 14, até às 17 horas de hoje, e por isso é necessário a interdição total da via, rua Santo Amaro, próximo ao número 14, em Amarantina, para ligação de rede de esgoto. A Sani Ouro também informa manutenção na rede de esgoto em Cachoeira do Campo, na rua Nossa Senhora Auxiliadora, bairro Santa Luzia, em Cachoeira, até às 17 horas. Por isso, necessária a interdição total da via entre os números 182 e 426. Então, interdição total da rua Nossa Senhora Auxiliadora, no bairro Santa Luzia, em Cachoeira do Campo, para manutenção na rede de esgoto, informando a Sani Ouro. Na província, 8 horas 39 minutos. Bom dia.
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1: O projeto de lei 2780 de 2024, que cria uma política nacional para minerais críticos e estratégicos, avançou no Congresso. Mas o texto aprovado pela Câmara dos Deputados vem recebendo diversas críticas por organizações ambientais. Minerais críticos são matérias-primas consideradas importantes para setores estratégicos da economia, como energia, tecnologia, indústria e defesa. Entre eles estão as chamadas terras raras, que são utilizadas, por exemplo, na fabricação de componentes eletrônicos, baterias e equipamentos ligados à transição energética. E sobre essa importância, Fábio Ishizak, assessor de políticas públicas do Observatório do Clima, explica sobre este assunto.
2: O projeto de lei, ele tem três principais problemas. Um primeiro é a utilização dos recursos do Fundo Clima para a lavra mineral, que é um tipo de atividade que não está prevista na possibilidade de direcionamento de recursos do Fundo Clima e é uma atividade altamente degradante. Um segundo ponto, a falta de salvaguardas socioambientais, escuta das comunidades, dos povos e comunidades tradicionais, dentro desse processo da viabilização dos projetos, inclusive com a falta de assento desses atingidos ali numa discussão do Conselho Nacional instituído ali pelo projeto de lei. E um último ponto é a fragilização do licenciamento ambiental. É a possibilidade de que esses projetos enquadrados nessa política, eles sejam realizados de uma forma acelerada.
1: O Observatório do Clima considera que o texto aprovado pela Câmara não estabelece garantias ambientais e sociais que sejam suficientes para a expansão da atividade mineral. A organização também critica a possibilidade de utilização de recursos do Fundo Nacional sobre Mudança do Clima para financiar atividades relacionadas ao beneficiamento e à transformação de minerais críticos. Segundo o Observatório, essa previsão pode desviar a finalidade original do fundo, que é financiar ações de enfrentamento às mudanças climáticas.
2: A utilização dos recursos do Fundo Clima para a lavra mineral, ela não é adequada, porque a lavra ela é uma atividade altamente degradante, muitas vezes irreversíveis. Tem tantos outros tipos de atividades, tipos de projetos que são efetivamente melhores para o combate à crise climática.
1: A preocupação das organizações socioambientais é que a corrida por minerais estratégicos aumente a pressão sobre territórios onde vivem povos indígenas e comunidades tradicionais. Em uma das emendas apresentadas durante a tramitação na Câmara, parlamentares defenderam a inclusão de critérios ambientais, climáticos e sociais para o uso dos recursos do Fundo Clima, incluindo a proteção de territórios indígenas e tradicionais. A proposta, porém, não corresponde ao texto que avançou para o Senado. Para as organizações ambientais, o desenvolvimento desse mercado precisa estar acompanhado de salvaguardas que garantam a proteção dos territórios, dos recursos naturais e dos direitos das populações afetadas. Agência Rádio Web. Produção e reportagem, Ageise Navarro.
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1: Diabetes, cuidados no seu dia a dia.
2: A diabetes é uma doença do metabolismo do açúcar e do colesterol, pelo que se deve verificar a quantidade de açúcar e de gordura que se ingere diariamente. 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

Pois bem, vamos seguindo com o nosso Manhã de Sucessos na Província FM, 9:09. Um bom dia, um bom trabalho também para você trabalhando, ligado, curtindo aqui a nossa programação. Olha, é o seguinte, hein? 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

0: 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Na província, 9 horas 10 minutos. Vamos lá no São Cristóvão, tá interagindo aqui pelo nosso zap a Mara. Ô Mara, bom dia.
1: Bom dia, Isaísa, aqui é a Mara do bairro São Cristóvão. Grande alegria falar com você. E você, tá bem, Isaísa? Eu também tô. Você tá vendo que sexta-feira é mais linda que amanheceu hoje?
0: É verdade.
1: Isaísa, se puder, manda pra mim fazendo um favor. Você fez o melão de Fabiano, vou fazer um leilão. Muito obrigada, aqui é a Mara do bairro São Cristóvão. Um grande abração pra você.
0: Um grande abração pra você também, viu, Mara? A gente agradece pela audiência, interação, participação. Uma ótima sexta, um bom fim de semana pra você e a família. Um grande abraço, alô a todos no São Cristóvão, curtindo aqui a província. Como disse a nossa amiga Mara, né? Nessa sexta-feira linda, abençoada. Um abraço também pro nosso amigo São Antônio Verso, lá na Padre Rolim, sempre ligado, curtindo. Vamos então com César Menotti e Fabiano.
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0: Tá aí, leilão, César Renato e Fabiano.
1: Aqui não, aqui é só alegria.
0: É, aqui é só alegria, com certeza. Na Província FM, 9h14, Província, o som de todas as tribos. A gente segue no São Cristóvão. O Luiz Henrique ligado, curtindo, participando. Tá desejando a todos uma ótima sexta, um bom fim de semana. Valeu, Luiz, pela audiência, pela participação. Bom fim de semana para você também. Um bom trabalho, você, a turma aí, trabalhando ligado aqui na Província FM. Luiz Henrique do São Cristóvão pediu nesta manhã de sexta-feira Bezerra da Silva, candidato Caô Caô.
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0: 9 horas, 18 minutos. Seguindo, vamos de mais pedido musical da Jéssica no centro. Também ligadinha, curtindo aqui o Manhã de Sucesso da Jéssica. Um abraço, bom trabalho, viu, pra você. Alô a todos aí no centro, uma ótima sexta-feira. Ela pediu aqui na província o som de todas as tribos. Projota, ela só quer paz.
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0: Operou em forma, hora certa, na Província FM 96.
1: Um áudio divulgado pela imprensa nesta quinta-feira mostra o deputado federal Nicolas Ferreira, do PL, de Minas Gerais, pedindo ajuda ao então dono do Banco Master, Daniel Vorcaro, para tratar de um ativo minerário ligado a Thiago Rodrigues de Faria, advogado e ex-assessor do parlamentar. A mensagem foi enviada em março de 2025. Nicolas apresenta o advogado a Vorcaro e diz que gostaria de ter mais proximidade com o banqueiro. Vorcaro responde que os dois estão juntos na guerra e depois o deputado compartilha o contato do ex-assessor. O episódio chama atenção porque outras mensagens já revelaram relações entre Vorcaro, políticos e autoridades de diferentes áreas, como explica o advogado Rômulo Pinheiro, que atua no direito criminal e analisa o caso.
2: À primeira vista, parece algo curioso isso, em entender como empresários transitam por espectros políticos totalmente diversos e constroem essa rede de influência, né, a partir de posições antagônicas. Mas aqui o que é mais importante perceber é o poder do dinheiro. De fato, o dinheiro comanda e a quantidade de valores empreendidos nessas conversas tem sido muito superior àquilo que se praticava antes. Então, a ideia desses empresários, na verdade, é ter todos os ramos a seu dispor para evitar exatamente o chamado fogo amigo.
1: A discussão agora é entender como o banqueiro conseguiu construir uma rede tão ampla de contatos e quais eram os interesses envolvidos nessas relações.
2: E isso aí acaba refletindo no poder que se exerce sobre essas instituições políticas, jurídicas, que, dentre seus componentes, têm se revelado relações nada ortodoxas, nada republicanas, entre esses grupos de empresários, as eventuais atuações profissionais, ou seja, de familiares dessas pessoas. Então, é sempre um familiar, é sempre um conhecido, um parente, que estabelece uma relação profissional em nome próprio, mas que, no fundo, na verdade, esconde aí uma relação direta com aquela entidade, aquele membro de um órgão público.
1: Segundo informações divulgadas anteriormente, Vorcaro também teria custeado voos utilizados por Nicolas durante a campanha eleitoral de 2022. O deputado nega ter recebido dinheiro e contesta a interpretação de que mantinha proximidade com o banqueiro. O advogado Thiago Rodrigues de Faria confirmou o contato com Vorcaro e afirmou que o pedido está relacionado ao ativo minerário. Ele nega envolvimento em irregularidades. Agência Rádio Web, produção e reportagem, Ageise Navarro.
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3: Pois bem, na província FM, 9 horas 39 minutos. Vamos seguindo com a Manhã de Sucesso. Você sabe, todas as segundas, quartas e sextas, a província divulga as vagas de emprego disponíveis no Cine para você, né? O Cine que fica no segundo andar da rodoviária em Ouro Preto. Vamos lá, então. Ó, no Cine tem 6 vagas de vigilante patrimonial sem experiência, exclusivo para moradores de Antônio Pereira e Mariana. Mais 5 vagas de vigia sem experiência também para moradores de Antônio Pereira e Mariana. Uma vaga de vendedor praxista para moradores de Cachoeira do Campo. Uma vaga de 2 vagas de vendedor interno, uma pede referência, a outra sem experiência e trabalhar em joalheria. Ainda no Cine, uma vaga de topógrafo. Trabalhar na mina Fernandinho. Há uma vaga de técnico de suporte de TI, técnico de campo, 2 vagas de atendente lanchonete, artista de sanduíche, trabalhar 12 por 36 sem experiência no Subway. 3 vagas de servente de limpeza, vaga volante para estado de Minas Gerais, é necessária disponibilidade para viagens, são 3 vagas. Uma vaga de serralheiro para Cachoeira do Campo. Ainda no Cine há 20 vagas de repositor de mercadoria sem experiência, uma vaga de recepcionista em geral, mais 2, 3, 4 vagas de recepcionista de hotel. Ainda há uma vaga de promotor de vendas, obrigatório habilitação A e moto própria, mais 1 de promotor de vendas que pede 3 meses de referência e outra de promotor de vendas no Cine de Ouro Preto. Há também uma vaga de polidor de pedra sem experiência, exclusivo para Cachoeira. Uma vaga de pizzaiolo pede 3 meses de experiência. 2 vagas de operador de estação de tratamento de água, Saniouro. 2 vagas de operador de escavadeira, alojamento, trabalhar em Araçuaí. 4 vagas de... 12 vagas de operador de caixa, sem experiência. Há uma vaga de motorista entregador, sem experiência. Há meses no Cine de Ouro Preto, essas vagas estão difíceis, hein? Há meses, 5 vagas de motorista de ônibus urbano sem experiência. Há uma vaga de motorista de caminhão basculante, operar retroescavadeira também. Uma vaga de mecânico eletricista diesel. 4 vagas de limpador de vidro, serviço braçal, pede referência. Uma vaga de leiturista motociclista sem experiência, há meses também essa vaga de leiturista motociclista. 2 vagas de garçom horário noturno, uma vaga de encanador de manutenção de redes, 3 vagas de embalador sem experiência, uma vaga de costureira em geral, sem experiência, trabalhar em hospital. Ainda no Cine de Ouro Preto, uma vaga de cortador de pedra sem experiência, exclusivo para Cachoeira. 5 vagas de consultor de vendas, sem experiência, temporário, de 90 dias. Uma vaga de consultor de vendas, função consultor de negócios interno. Uma vaga de coletor de lixo hospitalar, sem experiência, trabalhar em hospital, 12 por 36, das 6 às 18. 2 vagas de caseiro, trabalhar em Itaberito, é necessário ter carro ou moto. Ainda no Cine de Ouro Preto, 1, 2, 3 vagas de camareira de hotel, 1 vaga de barman noturno, 1 vaga de auxiliar de orientação educacional, auxiliar de disciplina, sem experiência, CLT ou estágio. Uma vaga de auxiliar de mecânico trocador de óleo. Há meses essa vaga de auxiliar de mecânico trocador de óleo. 3 vagas de auxiliar de manutenção elétrica e hidráulica, trabalhar no Parque Itacolomi. Mais uma vaga de auxiliar de manutenção elétrica e hidráulica no Cine. Também 3 vagas de auxiliar de linha de produção, sem experiência, Cachoeira. Ainda 9 vagas de auxiliar de limpeza, 5 pé de referência, 4 sem experiência. 2 vagas de auxiliar de lavanderia sem experiência, 2 vagas de auxiliar de garçom sem experiência, 1 vaga de auxiliar de cozinha sem experiência, horário noturno. Ainda mais 6, 8, 9, 10, mais 10 vagas de auxiliar de cozinha. A maioria sem experiência. 1 vaga de auxiliar de almoxarifado sem experiência. 1 vaga de auxiliar administrativo sem experiência. 1 vaga de atendente padaria sem experiência. 6 vagas de atendente lanchonete sem experiência, 2 vagas de assistente de prevenção de perdas, Cachoeira, 1 vaga de ajudante de serralheiro sem experiência, Cachoeira, 1 vaga de ajudante de motorista sem experiência, entrega de gás, 1 vaga de ajudante de cozinha sem experiência, Cachoeira, 1 vaga de açougueiro temporária 30 dias feirista, abertos para contratação permanente, ter referência. Então, é importante você fazer o seu cadastro pelo aplicativo, site ou presencialmente, para que você possa ser direcionado corretamente uma vaga de acordo com o seu currículo. Deus abençoe e que você consiga um bom emprego. Na Província FM, 9 horas 44 minutos.

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1: 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Vai uma graxa aí, coroa.

0: Tá certo, seguindo com Manhã de Sucessos aqui na Província FM. Vamos de pedido musical da Márcia de Fátima na Chico Rei, no Alto da Cruz. Fã da província ligada, curtindo, participando, interagindo, né, Márcia? Um grande abraço, viu? A gente agradece pelo carinho, pela participação. Abraço à família, a todos aí no Alto da Cruz. A Márcia que tá mandando alô a todas as amigas, ouvintes, né? Desejando um bom fim de semana, como eu disse. E tá pedindo por aqui, Tim Maia, Eu Só Quero Chocolate.
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1: 1:01 no Pilar e a hora. Na província FM, 10:01, Daniel Esperon.
2: O Grêmio é o último classificado às semifinais da Copa do Brasil. Em um Grenal muito movimentado, o Grêmio e os donos da casa venceram por 3-1 Internacional. Carlos Vinícius brilhou e quem brilhou também foi o goleiro Everton, fazendo grandes defesas, sendo crucial nessa classificação também. E falou após a partida sobre a intensidade que é a torcida do Grêmio, que apoiou a todo momento e também desabafou sobre as melhorias do futebol brasileiro e o lado do ser humano.
3: Tem sido um prazer enorme poder não só servir os meus companheiros dentro de campo, que é a minha principal função, mas ser um líder também fora de campo, poder ajudar com mentalidade, com melhorar o caráter das pessoas, ser um bom exemplo para elas. Para mim, o ser humano sempre vai estar à frente do futebol. O futebol é uma parte da nossa vida muito importante, mas não é a nossa vida. Então, hoje a gente vê também a CBF tentando melhorar o futebol, tentando ser mais rápido, mas também cabe nós, jogadores, também ajudar, cabe a imprensa também ajudar, acho que é um pouquinho de cada um para que o nosso futebol melhore. Mas enfim, parabéns ao torcedor, parabéns ao Grêmio, foi muito merecedor da vitória, foi muito eficiente hoje nas suas chegadas, e isso faz muita diferença.
2: Com isso, as semifinais da Copa do Brasil estão formadas. Grêmio e Atlético Mineiro e Palmeiras e Vasco entre os 4 melhores do torneio. Os jogos serão nas semanas dos dias 1º e 8 de novembro. Os mandos de campo serão definidos ainda em sorteio pela CBF, que vai divulgar ainda também as datas e horários exatos das partidas. Portanto, uma das novidades deste ano é a vaga do vice-campeão para a Libertadores. Quem perder o título vai entrar na fase preliminar da competição, mas pode herdar uma vaga direta caso o campeão já esteja garantido na fase de grupos via Brasileirão. Agência Rádio Web com informações da Copa do Brasil, Daniela Esperon.
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12: Pois bem, na Província FM, 10h09, 10h09. Vamos seguindo com Manhã de Sucessos. Olha, é o seguinte, deixa eu lembrar que você ouve também pela internet em provinciafm.net.br. E tem o portal www.centralprovincia.com. No Instagram, @centralprovincia, @centralprovincia, segue lá. No YouTube, o canal é @centralprovincia, com várias transmissões ao vivo para você, viu? Vai lá no YouTube e se inscreve no canal @centralprovincia. E falando em Central Província, né? Central Província

0: fez uma visita à Saramenha Artes e Ofícios para conversar com Paulo Lage e os artistas que irão participar do 5º Cordas do Brasil. Nesta é hoje, inclusive, às 20 horas, né? Então, vamos ouvir este bate-papo aqui no Manhã de Sucessos e está lá no arroba Central Província.
1: A Central Província veio hoje aqui no Saramenha Artes e Ofícios para falar com o nosso amigo Paulo Lage, que vai apresentar para a gente esse final de semana mais um espetáculo, mais um oferecimento, né, Paulo, aqui em Ouro Preto, de um momento assim cultural importantíssimo para a cidade.
2: Normalmente a gente está fazendo aqui, né, um festival Cordas do Brasil, que é um festival que tem violão, a gente fez violoncelo, tudo isso. E esse ano a gente resolveu fazer um espetáculo especial, que é ter piano e dança, um casal dançando, fazendo para Dedês, e depois tem um concerto de violão da Ana Clara Guerra, que é mineira de Uberlândia. Então o encerramento vai ser no Teatro da Casa da Ópera, nessa sexta-feira às 20 horas. A gente convida as pessoas para ir. Esse é o encerramento desse 5º festival Cordas do Brasil que a gente faz aqui da Saramenha.
1: É um prazer, Ana, falar prazer com você. E queria que você falasse um pouco como que a música surgiu na sua vida.
3: Bom, eu comecei adolescente estudando no conservatório de música lá de Uberlândia, violão clássico. E eu fiz o curso técnico e já emendei, fiz a graduação também em violão clássico e o mestrado em composição, outra área, mas também fui fazendo, emendando os estudos, assim. E atualmente eu me dedico ao repertório, principalmente ao repertório de violão brasileiro, que é um repertório que eu gosto muito de tocar. E gosto muito da música brasileira como um todo, e o violão brasileiro fica muito no meio do caminho entre a música clássica e a música popular. Então ela pega muito de todas as influências que a gente tem na música brasileira. E eu fico muito feliz tocando esse repertório, é o repertório que eu vou apresentar amanhã, dia 4, sexta-feira, no Teatro Casa da Ópera.
1: E o piano vai ser por conta do Luadson Constâncio, que vai falar com a gente agora, que no ensaio nós estamos interrompendo um pouquinho o ensaio.
4: Mas está tudo certo, obrigado.
1: E queria que você falasse um pouquinho, né, de você primeiro, né, de sua carreira e como que foi a música na sua vida.
4: Sim. Bom, a música começa muito cedo. Comecei na música, eu era bem novo, tinha por volta de 8, 9 anos de idade. Comecei com piano clássico, fui passando para o popular depois. Hoje eu faço um pouco dos dois, acabo que a música me atravessa de várias maneiras, assim. Hoje aqui tem um repertório brasileiro, de música popular brasileira, que também tem o piano brasileiro. Vou fazer algumas músicas sozinho e acompanhado também da dança, né, do casal maravilhoso. Então isso é um privilégio, poder fazer um show tão bonito, um concerto tão bonito, num teatro tão representativo, tão bonito também, em Ouro Preto. Então é um privilégio fazer parte.
1: Luana Gomes, que é bailarina, tem apenas 20 anos, mas já está assim, mostrando uma maturidade na sua dança, né? A gente pôde acompanhar aqui um pouco do ensaio. E eu queria que você falasse um pouco sobre o que a dança representa para você. Você me disse que é aluna, né, da Escola Corpo.
5: Sim, sou aluna de lá. Eu entrei lá com meus 12 anos, mas eu danço desde que eu me conheço por gente. Que minha mãe sempre me incentivou a dançar, ela meio que me colocou por obrigação, para preencher o tempo livre. E eu acabei apaixonando pela dança. E ali eu me encontrei, é onde eu me encontro e é o meu, minha melhor parte do meu mundo.
1: E estando aqui agora em Ouro Preto, né, vocês vão apresentar nessa sexta-feira.
5: Sim.
1: Conta um pouquinho sobre o que o pessoal vai poder aproveitar nesse espetáculo.
5: Esse espetáculo está sendo feito com muito carinho, coreografia do Edson. A gente apresentou ele em julho aqui, no Saramenha. Aí agora a gente vai apresentar no Teatro Ouro Preto. Esse trabalho, a gente trabalha um padedê, dança dois. E também tem partes de improvisação. Então é uma coisa que é gostoso de explorar, essa coisa nova. E eu nunca... Raramente eu danço pra Dedê, normalmente eu sempre danço em grupo. Então pra mim é uma coisa diferente, uma oportunidade muito grande e eu tô amando.
1: Conhecido como Bambam Edson, prazer te conhecer pessoalmente, né? Bailarina. nós viemos aqui acompanhar um pouquinho do ensaio. Uhum. Que o pessoal vai assistir um pouquinho amanhã lá no teatro?
6: Amanhã nós vamos, junto com o pianista, né? Nós vamos apresentar cinco coreografias, né? Conjunta, né? Que é um padedê. Eu e Luana, que é a bailarina, que são padedês e somos ao mesmo tempo, né? Então, tá sempre nós dois em cena, se movimentando, levando um pouco da dramaturgia, né? Que todas as músicas, né, que nós vamos apresentar tem, né? Uma delas que nós apresentamos aqui, uma ideia de encontro e reencontro, né? Que tentar passar isso para o público, né? E vai ser muito bacana, vai ser legal, vai ser muito bom de ver, muito agradável, né?
1: A dança surgiu para você quando?
6: A dança, sempre tem essa pergunta, né? Quando a dança surgiu. Mas eu creio que eu, né? Eu me conheço sempre me movimentando, né? Mas a dança veio pra mim, né, a partir dos 18, 19, 20 anos, né? Que foi pro lado profissional, né? Que aí foi pra profissionalizar, né? E aí que, desde então, estou aí, me profissionalizei, dancei um ano no Teatro Guaíra, em Curitiba, 20 anos no Povo. E agora estou na escola lá em Caratinga, na Escola Aplauso, como diretor artístico, né? Coreógrafo e professor, né? Passando todo o meu conhecimento para os alunos de lá. E a convite do Paulo Rogério, né? Estou aqui para fazer o máximo que eu puder, né? Para levar essa minha arte, né? Que eu tenho, né, lapidado esses anos todos, né? De carreira, para o povo de Ouro Preto, as pessoas de Ouro Preto, né?
1: Nós agradecemos e vamos convidar o pessoal, né, que está em casa, vai assistir essa reportagem, acompanhar a expressão belíssima da arte por um completo. Esse espetáculo vai ter dança, música.
6: Música, um concerto de violão também, né? Então, vai ser muito bom, né? Vale a pena ir com a família, levar filhos, né? Vó, mãe, tia, né, o marido, para assistir esse espetáculo, que vai ser maravilhoso. Nós vamos dar o melhor da gente, o melhor que a gente pode dar, para abrilhantar o espetáculo. E ainda mais Ouro Preto, né? Ouro Preto, esse patrimônio histórico, né? Tem que, né, tentar, pelo menos, chegar um pouquinho ali, né? Dar nossa contribuição para esse lugar maravilhoso, com essa energia fantástica.
0: Pois é, tá aí, tá a íntegra, tá lá no arroba Central Província, no Instagram, viu? Então, o espetáculo é hoje, às 20 horas, né, no Teatro Municipal Casa da Ópera. Todos convidados, na província, 10 horas, 18 minutos.
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0: meio, que eu já estou de saco cheio.
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2: 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Na Província FM, 10 horas 31 minutos.
3: O Ministério Público de Minas Gerais deflagrou, nesta quinta-feira, uma operação contra uma organização criminosa suspeita de aplicar golpes no pagamento do IPVA no estado. O grupo criava sites falsos e direcionava as vítimas para pagamentos por PIX em contas controladas pelos criminosos, conforme explica o promotor de justiça e coordenador do GAECIBER, Grupo de Combate aos Crimes Cibernéticos, do Ministério Público de Minas Gerais, André Salles Dias.
4: As investigações apontam que o grupo simulava o site do pagamento do IPVA do estado de Minas Gerais e, com isso, conseguia que as vítimas efetuassem pagamento para contas por eles operadas. As investigações apontam um prejuízo às vítimas de mais de R$1.700.000, totalizando mais de 2.400 vítimas.
3: Foram cumpridos 14 mandados de prisão preventiva e 10 de busca e apreensão em cidades dos estados de Goiás, Maranhão e São Paulo. 10 investigados foram presos e equipamentos eletrônicos, cartões bancários, drogas e um simulacro de arma foram apreendidos. As investigações continuam para localizar os demais envolvidos. O MPMG orienta os contribuintes a pagar o IPVA somente pelos canais oficiais e a conferir o beneficiário antes de concluir o PIX. Do Ministério Público de Minas Gerais, para a Agência Rádio Web, Marco Aurélio Franco.
5: O Congresso Nacional concluiu nesta quinta-feira a votação da medida provisória que acaba com a chamada taxa das blusinhas. Depois de passar pela Câmara, o texto foi aprovado pelo Senado e agora segue para a sanção presidencial. A proposta retira a cobrança mínima de 20% do imposto de importação sobre compras internacionais de até 50 dólares. Essa taxa das blusinhas foi criada pelo presidente Lula e revogada pelo mesmo em ano eleitoral. O presidente da Câmara, Hugo Mota, destacou os benefícios da retirada da taxa para os consumidores que fazem compras internacionais de menor valor.
6: Da isenção dessas taxas, que serão importantes para possibilitar que milhões de brasileiros e brasileiras possam seguir comprando, acessando produtos sem ter uma carga tributária além daquela que nós brasileiros já pagamos todos os dias.
5: A aprovação encerra uma negociação que envolveu o Palácio do Planalto e os presidentes da Câmara e do Senado. A MP perderia a validade na próxima terça-feira, dia 8. O texto aprovado também cria mecanismos para acompanhar os efeitos da mudança sobre a economia brasileira. O Ministério da Fazenda deve fazer a primeira avaliação em até 3 meses e depois semestralmente. Serão analisados impactos no emprego, na renda, nos preços, na arrecadação e também na competitividade da indústria nacional. As plataformas de comércio eletrônico também terão novas obrigações para combater irregularidades, como subfaturamento, fracionamento artificial de encomendas e vendas de produtos ilegais. Agência Rádio Web, de Brasília, Yuri Hudson.
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15: A Samsung voltou a liderar o mercado global de smartphones no segundo trimestre de 2026, deixando a Apple na segunda posição. Segundo dados da Counterpoint Research, a fabricante sul-coreana alcançou 23% de participação nas vendas mundiais, enquanto a rival ficou com 21%. A Samsung também registrou crescimento de 9% nas vendas em relação ao mesmo período de 2025, desempenho que ajudou a empresa a assumir novamente o primeiro lugar em um mercado que enfrenta dificuldades. Música.

Bem, na Província FM, 10 horas 41 minutos. Vamos seguindo com Manhã de Sucessos. Lembrando que a partir das 11, o que? Jovem Guarda e MPB. É, como em todas essas manhãs da província. Deixa eu lembrar você também que neste fim de semana, né? Amanhã, no domingão, sábado e domingo, tem a 20ª Gastroarte da Chapada. 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E é sempre a partir aí das 11 horas, tá bom? 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É isso? 10 horas 43 minutos na província. Vamos de pedido musical do Zequinha, né? Chico Rei, Noto da Cruz. Falha não, né, Zequinha? Sempre ligado, participando, interagindo. Ele que está desejando a todos os ouvintes, amigos, amigas, uma ótima sexta e um bom fim de semana. E pediu Toquinho e Vinícius, Testamento.

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1: 10 Faria no Pilar e a hora na Província FM, 10:59.
2: Desde 2004, o Brasil tem buscado introduzir o biodiesel na matriz energética. Produzido a partir de óleos vegetais ou gorduras animais, os biocombustíveis são uma alternativa para reduzir a emissão de gases poluentes, diminuir a dependência do petróleo e impulsionar a economia no campo. Desde 2008, o percentual obrigatório do teor deste insumo no diesel e na gasolina passou de 2% B2 para 15% B15. Agora, um novo estudo avalia a viabilidade técnica de aumentar esse percentual para 20% ou 25%. Os estudos no país contam com a participação do Instituto Nacional de Tecnologia, o INT, vinculado ao Ministério da Ciência, Tecnologia e Inovação. A unidade participa do esforço conjunto com o Ministério de Minas e Energia para avaliar a viabilidade técnica das misturas. Os testes do Instituto vão analisar o desempenho de veículos pesados, acompanhando uma frota de ônibus em circulação. A pesquisa também avalia a compatibilidade de materiais, peças e componentes automotivos que entram em contato com os combustíveis, incluindo a E35, uma mistura formada por 35% de etanol e 65% de gasolina. Os estudos buscam verificar se as novas proporções podem ser utilizadas com segurança e sem prejuízos ao funcionamento. O trabalho integra a rede de pesquisa estruturada pelos ministérios e coordenada pelo Centro de Pesquisas e Análises Tecnológicas da Agência Nacional de Petróleo, Gás Natural e Biocombustíveis. A rede reúne diferentes instituições científicas e tecnológicas. Agência Rádio Web, produção e reportagem, Denise Coelho.
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2: Bem na Província FM, 11 horas e 7 minutos, seguindo com o nosso Manhã de Sucessos, e você sabe, de Jovem Guarda e MPB, lembrando ao meio-dia, né, depois aí da propaganda eleitoral obrigatória e gratuita, tem um musical variado, uma da tarde, Christian Ferreira e muito mais, mas por aqui agora é Jovem Guarda, né, MPB, 11 e 7.
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1: Padaria da Estação e a hora na província, 11 horas 25 minutos.
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17: 4 de setembro, 1948, a Rainha Guilhermina dos Países Baixos abdica por motivos de saúde. 1957, a Ford Motor Company apresenta o Edsel. 1998, Google é fundado por Larry Page e Sergey Brin, dois estudantes da Universidade de Stanford. 2020, o Papa Bento XVI torna-se o Papa que viveu mais tempo, 93 anos, 4 meses, 16 dias, ultrapassando o Papa Leão XIII, falecido em 1903. 2023, mais de 40 pessoas morrem após passagem de ciclone extratropical pela região sul do Brasil.
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1: 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A Fátima Jorge do São Cristóvão hoje está abraçando e parabenizando pelo aniversário Gabriel Pimenta, a professora Regina Maria da Vila Aparecida, o padre Wagner José Nascimento, o Dom Danival Milagres e a filha, a professora Suzana Maria Silva Jorge. Parabéns, felicidade, muitos anos de vida e saúde é o que deseja a Fátima Jorge do São Cristóvão e toda a equipe aqui da província, estendendo a todos os aniversariantes do dia, parabéns. 11 horas 31 minutos, fim do Manhã de Sucessos de hoje. Na sequência, um musical bacana para você, ao meio-dia tem, né, a propaganda eleitoral obrigatória e gratuita, 1 da tarde tem Christian Ferreira com Pop Show. Eu, Isaías Brandino, vou ficando por aqui, desejo a você um bom fim de semana, se beber não dirija, não faça de sua alegria uma tristeza. Aquele abraço, tchau, tchau, fui!
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18: 11 horas e 32 minutos.
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5: Onze horas e 36 minutos.

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30: 12 horas e 25 minutos.

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8: 12 horas e 27 minutos.
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1: Meio-dia e 43 minutos.
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1: Meio-dia e 52 minutos.

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1: 1 hora.
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1: Confira agora a agenda dos candidatos à presidência da República para esta sexta-feira. Lariana Barão do DC, Edmilson Costa do PCB e o escritor Augusto Cury do Avante não divulgaram agenda. Flávio Bolsonaro do PL tem comício em frente ao Mercado Municipal de São Carlos, em São Paulo. Hertz Dias do PSTU também não divulgou agenda. Luiz Inácio Lula da Silva do PT não tem compromissos oficiais. Ronaldo Caiado do PSD participa de sabatinas na Folha de São Paulo e na revista Veja. Rui Costa do PCO também não divulgou agenda. Samara do UP faz gravações para inserções da campanha. Veterinário Wilson Grassi, do Democrata, tem reuniões internas para alinhamento de campanha. Romeu Zema, do Novo, participa de sabatinas no jornal Estadão e na CNN. Renan Santos, do Missão, estará em Recife participando do Congresso da Missão Pernambuco. Agência Rádio Web na cobertura das eleições 2026, Alan Barbosa.
2: O Instituto Datafolha divulgou sua primeira pesquisa com as intenções de voto para a presidência do Brasil desde que começou a campanha eleitoral no rádio e na TV. Na estimulada de primeiro turno, o presidente Luiz Inácio Lula da Silva, do PT, segue com a preferência da maioria do eleitorado, marcando 38%. Na pesquisa anterior, de duas semanas atrás, marcava 39%. O senador Flávio Bolsonaro, do PL, manteve 33%. O grande movimento, como em outras pesquisas recentes, foi do escritor Augusto Cury, do Avante, que marcava 2% e chegou a 8%. O ex-governador de Goiás, Ronaldo Caiado, do PSD, tem declaração de voto de 4% dos eleitores. O fundador do Movimento Brasil Livre, o MBL, Renan Santos, do Missão, tem 3%. O ex-governador de Minas Gerais, Romeu Zema, do Novo, tem 2%. A cirurgiã dentista Samara Martins, da Unidade Popular, o economista Edmilson Costa, do PCB, e o jornalista Rui Costa Pimenta, do PCO, têm todos 1%. Os demais candidatos não pontuaram. Declaram voto branco ou nulo 6% dos eleitores e 3% se dizem indecisos. Na estimativa de segundo turno, os dois principais candidatos empatam na margem de erro da pesquisa, que é de 2 pontos percentuais para mais ou para menos. 46% dos votos para Lula, 44% para Flávio Bolsonaro. Ainda que dentro da margem de erro, a diferença numericamente encurtou. No levantamento anterior, de 19 de agosto, Lula tinha 47% e Flávio 43%. O Instituto Datafolha ouviu 2.002 eleitores em 125 cidades na última terça-feira, dia 1º de setembro, e quarta-feira, dia 2. A pesquisa, contratada pela TV Globo e pela Folha de São Paulo, está registrada no Tribunal Superior Eleitoral com o código BR03669-2026. Agência Rádio Web, produção e reportagem, Breno Zonta.
3: Disponível desde 1º de outubro de 2025 nos aplicativos das instituições que oferecem um PIX, a funcionalidade de contestação por meio do Mecanismo Especial de Devolução, MED, passa a contar com uma jornada mais orientativa. O sistema vai facilitar a identificação do tipo de golpe e a vítima terá um campo disponível para descrever como ocorreu a situação, inclusive com a possibilidade de anexar documentos e comprovantes que serão analisados pela instituição financeira. O MED também vai trazer orientações em casos que não envolvam fraudes, como a não entrega de produtos comprados por meio do PIX, direcionando o usuário para os canais de atendimento do consumidor. Outras mudanças se referem a funcionalidades dos aplicativos. As instituições deverão informar quando houver mudanças no destinatário de contatos salvos para operações de PIX. A função PIX automático deverá trazer em destaque a identificação do recebedor. As novas regras entram em vigor em 1º de março de 2027. O prazo é para que as instituições façam as alterações em seus aplicativos. Da agência Rádio Gov em Brasília, Nazi Brum.
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5: O ministro do Supremo Tribunal Federal, Alexandre de Moraes, pediu nesta quinta-feira ao presidente da corte, ministro Edson Fachin, a abertura de investigação contra o também ministro André Mendonça. Moraes aponta a presença de indícios de prática de improbidade administrativa, abuso de autoridade e crime de responsabilidade de Mendonça durante a relatoria das investigações sobre os descontos do INSS e das fraudes do Banco Master. Alexandre de Moraes cita como fundamentos do pedido a Constituição Federal, a Lei Orgânica da Magistratura Nacional e o Regimento Interno do STF. Na terça-feira, o ministro André Mendonça retirou o sigilo do inquérito da Polícia Federal, que trata das relações do ex-banqueiro Daniel Vorcaro com autoridades públicas, incluindo supostos diálogos com Alexandre de Moraes e citações ao Procurador-Geral da República, Paulo Gonet, e ao diretor-geral da PF, Andrei Rodrigues. Mendonça solicitou que o tema seja analisado pelo plenário do tribunal. Já a Procuradoria-Geral da República defendeu a nulidade da investigação sob o argumento de que ela teria sido realizada sem autorização do STF, como ordena a legislação. Diante disso, o presidente do Supremo, ministro Edson Fachin, abriu nesta quinta-feira procedimento para esclarecer os pontos levantados pela PGR no parecer que pediu a nulidade dos atos de André Mendonça. Edson Fachin solicitou informações em 5 dias úteis aos ministros Alexandre de Moraes e André Mendonça, ao procurador-geral Paulo Gonet e ao diretor da Polícia Federal Andrei Rodrigues. A medida busca esclarecer os fatos antes de eventual análise em plenário do tema. Da Rádio Nacional em Brasília, Gésio Passos.
6: Faltam exatamente 30 dias para o primeiro turno das eleições gerais 2026. Nesta sexta-feira, a Justiça Eleitoral realiza a assinatura digital e a lacração dos sistemas. Todo o processo eletrônico de votação passa por várias fases de auditoria e fiscalização. E ao longo desta semana, os sistemas foram compilados, ou seja, os códigos-fontes foram traduzidos de uma linguagem de programação legível pelo ser humano para a linguagem que os computadores executam nas máquinas. Nesta sexta acontece a assinatura dos sistemas compilados que geram os resumos digitais, um tipo de impressão digital criptografada. É esse resumo que permite verificar se o sistema usado na eleição é o mesmo que foi testado e aprovado. Os resumos são disponibilizados para os participantes do evento nessa sexta e publicados na internet. Todo o procedimento é acompanhado pelas entidades fiscalizadoras, como a Ordem dos Advogados do Brasil, Ministério Público, Congresso Nacional, partidos políticos e coligações, Controladoria Geral, Polícia Federal, Sociedade Brasileira de Computação, entre outras. Os sistemas próprios de verificação desenvolvidos pelos fiscalizadores também são assinados digitalmente e adicionados à cópia física. Já a lacração protege os sistemas contra modificações. As mídias, que são não regraváveis, vão para a sala cofre do TSE. Depois, as cópias são enviadas para os tribunais regionais prepararem as urnas. São vários sistemas assinados e lacrados digitalmente nessa sexta. Entre eles, os responsáveis pelo funcionamento da urna, pelo registro e pela transmissão dos boletins, pelo recebimento, organização e totalização dos resultados e pela segurança e criptografia das informações. Da Rádio Nacional em São Luís, Gabriel Correa.
7: Quem ganha até R$5.000 por mês vai ter direito à justiça de graça, sem precisar comprovar falta de condições para arcar com as despesas do processo. É a presunção de hipossuficiência e que foi definida pelo Supremo Tribunal Federal. O caso chegou ao STF a partir de um questionamento da CONSIF, que é a Confederação Nacional do Sistema Financeiro, sobre a reforma trabalhista. A reforma previa que aqueles que ganham até 40% do teto da Previdência poderiam receber esse benefício da gratuidade. O problema, segundo a CONSIF, é que os juízes trabalhistas estavam admitindo apenas a declaração de hipossuficiência, sem considerar automaticamente a falta de recursos para pessoas nessa faixa de renda. O entendimento do STF, então, foi o de que era preciso definir critérios e que 40% do teto, que hoje dá quase R$3.400, era um percentual defasado. Por isso, os ministros estabeleceram a faixa de R$5.000, que é justamente a de isenção do imposto de renda, e vale para todo o judiciário. Já quem ganha acima disso, fica mantida a obrigatoriedade de comprovação de hipossuficiência. Da Rádio Nacional em Brasília, Priscila Mazenotti.

0: A previsão para o feriado prolongado é de chuva em boa parte do centro-sul do país e também em áreas dos estados do Amazonas, Acre e Rondônia. No sábado, pancadas de chuva e trovoadas devem atingir principalmente a faixa oeste, com maior risco de temporais no sul de Mato Grosso do Sul, sul de São Paulo e Paraná, segundo a meteorologista Larissa Monteiro, do IMET.
1: Na região sul, apenas o Rio Grande do Sul segue em grande parte sem previsão de chuva. No Nordeste, a previsão indica apenas chuvas isoladas no litoral do Maranhão e na faixa leste da região. No domingo, a condição de chuva permanece nas mesmas áreas, mas com uma leve redução na severidade dos eventos. Ainda assim, são esperadas pancadas de chuva que podem ser localmente fortes. Também há possibilidade de geada na região central do Rio Grande do Sul e na região serrana de Santa Catarina, além de chuva isolada no litoral do Rio Grande do Sul.
0: Na segunda-feira, feriado de 7 de setembro, a previsão indica chuva em uma faixa que se estende diagonalmente do Amazonas até a região sudeste, como afirma Nádia Marinho, meteorologista da Tempoquê.
2: No decorrer da tarde de sábado, a chuva chega no Rio de Janeiro e no centro-sul de Minas Gerais, Goiás, nem Brasil está. Conforme a frente fria avança, no domingo, a chuva mais grossa fica entre o Espírito Santo e o norte de Minas Gerais. Mesmo assim, ainda chove, só que mais fraco no Rio de Janeiro e no leste e norte paulista, até mesmo na capital.
0: Já no Nordeste, a chuva tem mais chance de cair na área centro-sul da Bahia. Entre as capitais do país, Manaus pode passar dos 38 graus, Curitiba vai registrar 7 graus e Porto Alegre terá máxima de 25 graus. Agência Rádio Web, produção e reportagem, Felipe Medeiros.
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4: O presidente do Supremo Tribunal Federal, ministro Edson Fachin, deu 5 dias úteis nesta quinta-feira para que os ministros Alexandre de Moraes e André Mendonça, o procurador-geral da República, Paulo Gonet, e o diretor-geral da Polícia Federal, Andrei Rodrigues, prestem esclarecimentos sobre o caso Master. O procedimento aberto por Fachin vai apurar supostas irregularidades em investigações da PF. O ministro destaca a necessidade de verificar se a Polícia Federal cumpriu a regra da Lei Orgânica da Magistratura, que determina o envio do processo ao tribunal competente ao encontrar nas investigações indícios de crime praticado por magistrado. Fachin quer esclarecer também eventuais indícios de utilização de credenciais de acesso institucional para avaliar documento estritamente particular e de que informações sujeitas ao sigilo judicial foram reveladas a uma pessoa investigada. A medida foi tomada dias após André Mendonça retirar o sigilo do relatório da Polícia Federal, que mostra mensagens e encontros entre Moraes e o dono do Banco Master, Daniel Vorcaro. A decisão de Fachin foi tomada minutos depois de Alexandre de Moraes encaminhar ao presidente do STF relatórios da PF que apontam supostas irregularidades cometidas por Mendonça na condução das operações sem desconto e compliance zero. Depois da revelação, a PGR se manifestou pela nulidade da investigação ordenada por Mendonça, por entender que cabe ao plenário do STF processar e julgar ministros da corte. Na decisão, Edson Fachin aponta a necessidade de apurar eventuais vícios formais levantados pela PGR quanto às informações trazidas pela PF. O ministro afirma que é dever da presidência do STF zelar pelas prerrogativas da corte e assegurar o elevado senso de responsabilidade que os fatos reclamam. Da Rádio Nacional, em Brasília, Renato Ribeiro.
5: O Tribunal Superior Eleitoral firmou nesta quinta-feira um pacto com entidades da sociedade civil, organizações religiosas e outras instituições para promover paz e tolerância durante as eleições de outubro. O acordo prevê ações contra a violência política, discursos de ódio, discriminação e perseguições motivadas por posições políticas ou ideológicas. O presidente do tribunal, ministro Cássio Nunes Marques, afirmou que o pacto busca fortalecer a democracia com respeito à dignidade humana e às liberdades.
6: A diversidade de ideias, de correntes de pensamento e de preferências partidárias enriquece o debate político, amplia os espaços de participação e de representação, permitindo que diferentes demandas e perspectivas da sociedade sejam consideradas na formulação das políticas públicas.
5: O documento também prevê campanhas educativas, divulgação de conteúdo sobre não violência e iniciativas para estimular o diálogo entre grupos com diferentes posições políticas e religiosas. o coordenador do Sistema das Nações Unidas no Brasil, Igor Garafulik, destacou que o país abriga uma das maiores democracias do mundo e ressaltou a capacidade brasileira de realizar eleições em grande escala.
7: A democracia não se restringe ao ato de votar. Democracia é também conviver, ouvir, respeitar. É aceitar a diversidade de opiniões e construir caminhos a partir da divergência.
5: A iniciativa retoma um pacto lançado pela Justiça Eleitoral em 2022. O presidente do Supremo Tribunal Federal, ministro Edson Fachin, participou da cerimônia e ressaltou que a democracia também depende da capacidade de conviver e respeitar opiniões divergentes.
8: A paz de que aqui falamos não é ausência de debate, tampouco é acomodação silenciosa diante do que entendemos injusto ou incorreto. É antes a paz que se constrói sob o alicerce do diálogo.
5: O pacto é voluntário e não prevê punições. A proposta é mobilizar as instituições durante a campanha para fortalecer a confiança no processo eleitoral. Agência Rádio Web de Brasília, Yuri Hudson.
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11: O Grêmio é o último classificado às semifinais da Copa do Brasil. Em um Grenal muito movimentado, o Grêmio e os donos da casa venceram por 3-1 o Internacional. Carlos Vinícius brilhou e quem brilhou também foi o goleiro Everton, fazendo grandes defesas, sendo crucial nessa classificação também. E falou após a partida sobre a intensidade que é a torcida do Grêmio, que apoiou a todo momento e também desabafou sobre as melhorias do futebol brasileiro e o lado do ser humano.
12: Tem sido um prazer enorme poder não só servir os meus companheiros dentro de campo, que é a minha principal função, mas ser um líder também fora de campo, poder ajudar com mentalidade, com melhorar o caráter das pessoas, ser um bom exemplo para elas. Para mim, o ser humano sempre vai estar à frente do futebol. O futebol é uma parte da nossas vidas muito importante, mas não é a nossa vida. Então, hoje a gente vê também a CBF tentando melhorar o futebol, tentando ser mais rápido, mas também cabe nós, jogadores, também ajudar, cabe a imprensa também ajudar, acho que é um pouquinho de cada um para que o nosso futebol melhore. Mas enfim, parabéns ao torcedor, parabéns ao Grêmio, foi muito merecedor da vitória, foi muito eficiente hoje nas suas chegadas, isso faz muita diferença.
11: Com isso, as semifinais da Copa do Brasil estão formadas. Grêmio e Atlético Mineiro e Palmeiras e Vasco entre os 4 melhores do torneio. Os jogos serão nas semanas dos dias 1º e 8 de novembro. Os mandos de campo serão definidos ainda em sorteio pela CBF, que vai divulgar ainda também as datas e horários exatos das partidas. Portanto, uma das novidades deste ano é a vaga do vice-campeão para a Libertadores. Quem perder o título vai entrar na fase preliminar da competição, mas pode herdar uma vaga direta caso o campeão já esteja garantido na fase de grupos via Brasileirão. Agência Rádio Web com informações da Copa do Brasil, Daniela Esperon.
13: Sexta-feira, 4 de setembro de 2026, esse é o Giro de Notícias. Eu sou Breno Zonta e você acompanha os destaques do momento. O relatório da Polícia Federal, que embasou a decisão do ministro Alexandre de Moraes, que pediu abertura de investigação contra o ministro André Mendonça, aponta viés político na produção de documentos sobre Fábio Luiz, conhecido como Lulinha. Em mais de um trecho, a PF assinala que integrantes da corporação registraram conclusões sem lastro probatório, ou seja, sem provas, envolvendo o filho mais velho do presidente Lula. Interlocutores de Davi Alcolumbre disseram para a reportagem da colunista Mônica Bergamo, da Folha de São Paulo, que o presidente do Congresso Nacional já discutiu a possibilidade de apreciar um pedido de impeachment contra o ministro André Mendonça. Senadores próximos a Alcolumbre entendem que o ministro do Supremo Tribunal Federal mandou investigar autoridades das quais Mendonça é desafeto, como o próprio presidente do Congresso. Depois que Alexandre de Moraes usou o chamado inquérito das fake news, do qual ele é relator, para quebrar o sigilo de relatórios da Polícia Federal que acusam André Mendonça de favorecer grupos políticos como relator das investigações sobre o Banco Master, o presidente do Supremo Tribunal Federal, Edson Fachin, determinou nesta sexta que o pedido de investigação de Mendonça seja excluído deste inquérito e seja anexado a uma petição da qual o próprio Fachin é relator. O presidente da Corte também prometeu nesta sexta, durante evento no Palácio do Planalto, o fim do inquérito das fake news. O Conselho Superior do Ministério Público Federal abriu procedimento interno para analisar mensagens atribuídas a Daniel Vorcaro que mencionam o Procurador-Geral da República, Paulo Gonet, no contexto das investigações relacionadas ao Banco Master. A iniciativa foi tomada após pedido apresentado por parlamentares do Partido Novo. O Giro de Notícias é uma produção da Agência Rádio Web. Texto e apresentação, Breno Zonta. Edição, Mário Melo.
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3: O sucesso toca aqui, 1 hora e 43 minutos. Ótima tarde para você. Sexta-feira, dia 4 de setembro. Dia da Lei Eusébio de Queiroz proibindo o tráfico de escravos em 1850. Nascimento do padre José Joaquim de Campos da Costa Medeiros e Albuquerque, autor da letra do hino da proclamação da República em 1867. Ótima tarde para você ligado aí na sua casa, no seu carro, no seu trabalho. Já estava conferindo por aqui desde cedo a programação gostosa da província. A partir das 8 você confere Manhã de Sucessos com Isaías Brandino. Na sequência a gente teve aí o horário político, também música gostosa no seu horário de almoço de sexta. Primeiras informações importantes, hein, dessa tarde de sexta, dia 4 de setembro. Já tem mais chegando por aqui. O Zap Zap tá bombando com o nosso amigo Yuri Hudson, trazendo aí daqui a pouquinho mais informações dessa sexta-feira. Cidade Patrimônio Mundial apresentando agora 26 graus, possibilidade de chuva é zero, umidade 49, está muito baixa, então muita água nessa hora. E vento de 11 quilômetros. Muitas pessoas sentem aí na garganta, sentem aí na própria sensação, né, do tempo, né, a falta da umidade. No meu caso, são os olhos, viu? Hoje tô sentindo um pouquinho a mais os olhos, parece que fica aí, vai dando uma secura nos nossos olhos, tem que estar sempre aqui com o soro, não é? Os colírios, pra gente estar aí numa boa, enxergando legal. 15 minutos, faltando para as duas, daqui a pouquinho tem a Cris Marques, vai trazer para você a sua novela preferida também, Tony Silva, Bruno Mendes, Daniel Esperon, falando aí de esportes, rodada agitada deste final de semana dos times mineiros e também notícias da cidade Patrimônio com a Central Província. A gente já começa falando da cidade de Patrimônio, tá chegando a interdição total na Praça Tiradentes, segunda-feira, dia 7 de setembro, de 8 a 1h30. Celebridades do 7 de setembro. Todas as ruas que dão acesso à Praça Tiradentes estarão fechadas de 8 a 1h30 da tarde. Aquele abraço para você ligado na província, subindo agora de Mariana aqui para Ouro Preto. Aí na boa, na paz, tranquilidade. Sucessos, hoje é sexta-feira, hoje é o dia dos lançamentos. Vamos começar a tarde com o feat do ano. Tá chegando aí. Manda um abraço à turma legal ouvindo a gente aí no Posto Ouro Preto. Passei lá mais cedo, estão sempre ligados na província. 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Vamos começar a tarde então com o feat do ano, daqui a pouco as informações da tarde para você. O feat do ano é o Pablo e a Simone Mendes.

0: italiana, Castela, Ponto Fraco, Pichote, Raio X e Robin Schulz com Walter Matt, Take Slow e Pablo.
1: Obrigada,
0: com Simone Mendes, o feat do ano, Suor Pingado. 2 minutos faltando para as duas.
2: Até que enfim é sexta-feira!
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Jota Quest recriando Tim Maia, Não Quero Dinheiro, 2 horas e 1 minuto na província. Cris Marques já está por aqui, vai chegar já já com a Nobreza do Amor. Alô Cris, sucesso pra você, 2 horas e 1 minuto na província. Boa tarde.

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2: Olha, sextou com eu chegando com as emoções da sua novela preferida a partir de agora. Vamos chegando à primeira hora de hoje, A Nobreza do Amor. Tonho consegue mobilizar o capanga e exige saber quem mandou matá-lo. Depois denuncia Casemiro que Mirim seria o responsável pelo atentado. Diógenes avisa Virgínia que vai precisar reconhecer Ritinha como filha para conseguir o perdão de Marta. E Graça suborna o matador para proteger Mirinho, mas o plano começa a desmoronar. Casemiro afirma que o mandante do atentado deverá ser preso. Enquanto isso, Tonho e Ana Maria ajudam Casimiro após ele passar mal. Bem, amanhã tem mais. Daqui a pouquinho tem a novela das sete. Continue comigo.
3: Celebridades, quem deixou saudade? Em 4 de setembro de 2008, morre Valdir Soriano, cantor e compositor brasileiro, ícone da música classificada como brega. Seu maior sucesso foi Eu Não Sou Cachorro Não. Também se tornaram conhecidas outras músicas suas, tais como Paixão de um Homem, A Carta, A Dama de Vermelho e Se Eu Morresse Amanhã.
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5: Chegou ao final ontem à noite o play-off que definiu as outras duas equipes que vão subir para a Série C, a terceira divisão do Campeonato Brasileiro do ano que vem. O Nacional do Amazonas conquistou tão esperado acesso para a Série C, fez valer a vantagem conquistada no primeiro jogo e empatou ontem sem gols com o CSA no Rei Pelé. Como havia vencido por 3-1 a partida de ida em casa, garantiu a classificação para a Série C do ano que vem. A outra equipe que garantiu acesso através do play-off foi o Goiatuba, que em 2 empates com o São José está subindo para a Série C do Campeonato Brasileiro. As outras 4 equipes que estarão na Série C do ano que vem são Asa, Gama, ABC e Uberlândia. O título de campeão da Série C será disputado em 2 jogos. No Municipal de Arapiraca, o Asa, domingo às 17h, pegará Uberlândia e o jogo da entrega dos troféus e toda a festa será no dia 13 de setembro às 17h, no Parque do Sabiá.
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10: As mulheres vão ter direito a uma avaliação médica completa pelo SUS, pelo menos uma vez por ano. A medida está prevista em uma lei publicada nesta quinta-feira no Diário Oficial da União. O objetivo é reforçar a prevenção e ajudar a identificar doenças e outros problemas de saúde o mais cedo possível. A avaliação deve incluir exames de rotina e de triagem, definidos de acordo com a idade e as principais doenças que atingem a população feminina. O atendimento também vai levar em conta fatores como condição de saúde, situação socioeconômica e local de residência. A nova lei prevê ainda campanhas para incentivar os cuidados com a saúde das mulheres. Entre as ações estão orientações sobre alimentação, atividade física, saúde mental e vacinação, além da realização de exames preventivos. As novas regras entram em vigor 180 dias depois da publicação da lei. Da agência Rádio Gov em Brasília, Márcia Fernandes.
9: Os clientes pessoas físicas da Caixa Econômica Federal agora podem parcelar transferências e pagamentos realizados por Pix. A nova modalidade foi anunciada pelo banco nesta quinta-feira e já está disponível para operar.

0: condições da operação podem ser consultadas até o momento da contratação. Antes de concluir a transferência, o cliente tem acesso às informações sobre juros, valor das parcelas, custo efetivo total e também ao IOF. Dessa forma, é possível avaliar o impacto da operação no orçamento. Para utilizar a novidade, é necessário manter o aplicativo da Caixa atualizado para a versão mais recente. A liberação do crédito depende de análise de risco e da existência de limite disponível. Segundo a Caixa, quem ainda não tem acesso à funcionalidade deve manter os dados cadastrais atualizados e utilizar regularmente os produtos e serviços do banco, o que pode contribuir para futuras liberações, conforme os critérios de crédito adotados pela instituição. Da Rádio Nacional, no Rio de Janeiro, Tatiana Alves.
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Essa cidadezinha, né, do interior, sabe como é que é? Quando tem um velório, né, que traz uma pessoa mais conhecida, vai todo mundo quer prestigiar. Aí o padre que tá lá, chega na hora de fazer as palavras do padre, né? Ele enche o falecido de elogios. Que Deus receba de braços abertos esse homem que era um bom marido, um excelente pai, um cidadão de bem. A viúva logo arregala os olhos, vai no ouvido da filha e diz: Maria, confirma ali se é seu pai mesmo que tá no caixão.

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1: Olá pessoal, já tô chegando, tem Tititi no seu rádio a partir de agora. Olha, Diego Defante tá bombando nas redes sociais. O cantor surpreendeu todo mundo ao aparecer saradão no clipe Humanoide. E olha que a transformação foi a base da disciplina, treino pesado e alimentação regrada. E o treinador do artista, Afonso Rocha, até revelou ao Gesso alguns dos segredos desse novo shape. E nesta sexta-feira, dia 4, Defante ainda sobe ao palco do Rock in Rio. Vamos acompanhar. Daqui a pouquinho vou falar do jogador Neymar, é já, e Bruna Biancardi.
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2: 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É isso aí, Cris, agora 2:11 na província, boa tarde. 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

0: Perouro 2:18.
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4: Boa tarde pra você, agora 2h26.
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0: casal tava passeando de carro pela cidade, né? Quando a esposa vira e faz assim, tá vendo aquele bêbado ali? O marido, sim, tô vendo. Ela, pois é, há 20 anos ele me pediu em casamento e eu recusei, né? Agora ele tá assim, ó, desse jeito pelos bares. O marido fala, miserável, tá comemorando até hoje.
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4: Juliette Freire voltou a falar sobre a polêmica lista de convidados do seu casamento com o atleta Kaique Cerveni. No papo de segunda do GNT, a ex-BBB revelou que entre os 300 convidados para a cerimônia, que acontecerá no final do ano, cerca de 200 são familiares do casal. É pouco, risos. Aí de amigos, sobram uns 40 para uns 40 para outro, o resto a gente vai decidindo, comentou a influencer, que disse que recorreu a alguns critérios para fechar ali a relação. Está muito apertado e é tudo num com lugar marcado, nome, restrição alimentar. Não é maldade, afirmou Juliette, que contou que adotou um filtro bem rígido, cortando amigos e familiares mais distantes.
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5: Os gabaritos oficiais das provas objetivas do Exame Nacional para Certificação de Competências de Jovens e Adultos, o Enseja 2026, já podem ser consultados pelos participantes. Os arquivos estão disponíveis no portal do Instituto Nacional de Estudos e Pesquisas Educacionais Anísio Teixeira, INEP, organizados por área de conhecimento. As provas foram aplicadas em 23 de agosto em todos os estados e no Distrito Federal. Para a certificação do ensino fundamental, foram avaliadas áreas como matemática, ciências naturais, língua portuguesa, história e geografia. No ensino médio, as provas incluíram ciências da natureza, matemática, linguagens e ciências humanas. Também foi aplicada uma redação. Os resultados individuais serão divulgados em 14 de dezembro. O Enseja é destinado a jovens e adultos que não concluíram os estudos na idade apropriada, com participação voluntária e gratuita. Para conferir os resultados, acesse ensejanacional.inep.gov.br. Com redação de Diego Freitas, da Agência Rádio Gov em Brasília, José Carlos Andrade.
6: O Diário Oficial da União publicou chamada pública para contratar serviços de conectividade digital em 1.832 unidades básicas de saúde, as UBS, situadas em 26 estados. As empresas interessadas devem apresentar propostas até o dia 9 de setembro. A iniciativa utiliza recursos do Fundo de Universalização dos Serviços de Telecomunicações, o FUST, e prioriza unidades sem acesso prévio à rede. Os contratos vigoram por 2 anos e exigem velocidade mínima de 300 megabytes por segundo. A nova infraestrutura facilita o uso de prontuários eletrônicos, sistemas de gestão, consultas virtuais e serviços de telemedicina para os pacientes. O edital pode ser acessado em editalfust.mcom.gov.br. Da Agência Rádio Gov em Brasília, Claudimário Carvalho.
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7: Setembro é o mês de conscientização sobre a doação de órgãos e a Fundação ProRim realiza a campanha Um Sim pela Vida. A iniciativa chama atenção para a importância de conversar com a família sobre a vontade de ser doador. No Brasil, a doação de órgãos após a morte depende da autorização dos familiares. Por isso, quem deseja ser doador deve informar essa decisão às pessoas mais próximas. Dados do Ministério da Saúde mostram que mais de 49 mil pessoas aguardam por um transplante de órgão no país, sendo cerca de 45 mil na fila por um rim. Um único doador falecido pode salvar mais de 8 vidas e também beneficiar outras pessoas com a doação de tecidos. A campanha reforça que um sim informado e compartilhado com a família pode representar uma nova chance de vida para quem espera por um transplante.
8: Da Rádio Unitins FM de Palmas, Tina Santos para a Rádio Nacional de Brasília.
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9: A FIFA abriu oficialmente as inscrições para o programa de voluntariado da Copa do Mundo Feminina de 2027. Ao todo, cerca de 6 mil voluntários serão selecionados para atuar em diversas áreas da organização do torneio. Os interessados podem se cadastrar no portal oficial da entidade. Para participar, é necessário ter pelo menos 18 anos de idade no momento da inscrição, ser cidadão brasileiro ou possuir autorização legal para entrar e permanecer no Brasil durante a competição, além de ter disponibilidade para cumprir os turnos de trabalho exigidos durante os meses de junho e julho de 2027. Os selecionados serão distribuídos entre 8 cidades-sede da competição: Belo Horizonte, Brasília, Fortaleza, Porto Alegre, Recife, Rio de Janeiro, Salvador e São Paulo. A procura pela oportunidade já é grande. Segundo a FIFA, mais de 100 mil manifestações de interesse foram registradas desde a abertura da etapa inicial do programa, que aconteceu em julho deste ano. A expectativa é repetir o sucesso de eventos anteriores, como, por exemplo, a Copa do Mundo Masculina de 2014, que também foi realizada no Brasil e contou com mais de 13 mil voluntários. A Copa do Mundo Feminina vai contar com 32 seleções, repetindo o formato utilizado na edição de 2023. O sorteio dos grupos que vai definir os adversários do Brasil e o chaveamento da competição será realizado em dezembro deste ano em território brasileiro. Entre as 8 cidades-sede escolhidas para a competição, a Neoquímica Arena, em São Paulo, será o estádio com mais partidas, recebendo 10 confrontos ao longo do Mundial. O local também vai sediar uma das semifinais e a disputa do terceiro lugar. Já o Maracanã vai receber 9 partidas, incluindo a abertura, uma semifinal e a grande decisão do torneio. A edição de 2027 terá um caráter histórico, por ser a primeira Copa do Mundo feminina disputada na América do Sul. Agência Rádio Web com informações da Copa do Mundo Feminina, Daniela Esperon.
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10: Vamos seguindo com mais Tititi? Tem novidade na família do Neymar. O jogador revelou, sem querer, o nome da terceira filha com Bruna Biancardi, Maria. A novidade apareceu numa cartinha fofa que Bruna deixou para Neymar, depois que ele se machucou durante o jogo contra o Palmeiras. No bilhete, ela escreveu: Mamãe, Mavi, Mel e Maria. Neymar se emocionou com o carinho da família e acabou entregando o nome da caçulinha nas redes sociais. Já já vou falar da Juju Salimene. Carrão dela, hein? Eu conto já já pra você.
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tarde para você, 2 horas e 37 minutos, 2 e 37 nessa sexta, dia 4 de setembro. Daqui a pouquinho tem mais novelas, esportes e notícias desta sexta. E agora tem mais música. Lançamento Wesley e Conrado com Zezé de Camargo.

0: Joãozinho. Solteiro apaixonado.
1: Deixa ser feliz.
0: Madonna e Casey and the Sunshine Band, Celine Dion, Holiday, Sunshine, Wesley, Conrado com Zezé de Camargo. Será que foi saudade? 2h48, hora das informações. Cris Marques já está na área. Sextou, Cris, por você.
2: Olha, eu já tô de volta agora com as emoções da novela das sete, por você. Vanessa faz uma retratação pública depois de ser ameaçada por Bela, mas promete que a rival ainda vai sofrer. Toy descobre o nome da médica por quem está apaixonado e fica animado. O Ítalo decide abandonar o judô e se encanta com Hannah dançando. Silvia reencontra Vanessa e hoje Leandra se decepciona novamente com Vitor. A novela termina com Toy decidindo se declarar para Leandra, enquanto o Ítalo sofre um acidente na escola. Amanhã tem mais, mas daqui a pouquinho tem a novela das nove. Fique comigo.
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4: 4 de setembro, 1948, a rainha Guilhermina dos Países Baixos abdica por motivos de saúde. 1957, a Ford Motor Company apresenta o Edsel. 1998, Google é fundado por Larry Page e Sergey Brin, dois estudantes da Universidade de Stanford. 2020, o Papa Bento XVI torna-se o Papa que viveu mais tempo, 93 anos, 4 meses, 16 dias, ultrapassando o Papa Leão XIII, falecido em 1903. 2023, mais de 40 pessoas morrem após passagem de ciclone extratropical pela região sul do Brasil.
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7: Nesta sexta-feira, Augusto Cury do Avante estará no interior de São Paulo, em São José do Rio Preto. Vai ao Mercadão, faz caminhada e participa de evento educacional. Também no interior do estado, mas em São Carlos, Flávio Bolsonaro do PL visita um centro de inovação e faz comício no centro da cidade. Romeu Zema do Novo se reúne com o setor produtivo em São Paulo. Também na capital, Ronaldo Caiado do PSD participa de sabatina. Lula do PT estará em Juazeiro do Norte, no Ceará, fazendo uma caminhada e participando de evento no fim do dia. Hertz Dias do PSTU, em Alagoinhas, na Bahia, onde faz panfletagem e conversa com eleitores. Renan Santos do Missão estará em Olinda, em Pernambuco. Edmilson Costa do PCB continua em evento do partido em Lisboa. Samara Martins do Unidade Popular grava material de campanha e Wilson Graça do Democrata tem reunião de alinhamento de campanha. Os demais, Clariana Barão, do Democracia Cristã, e Rui Costa Pimenta, do PCO, estão sem agenda para hoje. Da Rádio Nacional em Brasília, Priscila Mazenotti.
8: Camisetas, bandeiras, acessórios verde e amarelos que sobraram da Copa do Mundo ainda estão ocupando espaço no estoque. O 7 de setembro pode ser uma oportunidade para colocar esses produtos novamente em circulação e recuperar parte do dinheiro investido. A gerente adjunta da Unidade de Relacionamento com o Cliente do Sebrae Nacional, Milva Capanema, afirma que o primeiro passo é mudar a forma como essa mercadoria é apresentada ao consumidor.
9: O primeiro passo é avaliar o que ainda faz sentido para o consumidor e criar uma comunicação que mude o contexto. Ele deixou de ser um item associado exclusivamente à Copa e pode ser apresentado como uma opção para celebrar a independência do Brasil? Se sim, esse é o caminho. Também é importante trabalhar com preços e condições comerciais que favoreçam a saída do estoque.
8: Além de descontos, o empreendedor pode montar combos e kits promocionais, reunindo produtos parados com outros de maior procura. Camisetas, bandeiras e acessórios também podem ganhar novos usos em festas, eventos esportivos ou em outras ocasiões ligadas às cores do Brasil. Mas estoque encalhado também deixa uma lição para as próximas datas comemorativas. Milva Capanema alerta que um aumento pontual nas vendas não significa que aquela procura vai continuar depois do evento.
9: O principal cuidado é não confundir unir uma demanda excepcional com uma demanda permanente. Grandes eventos e datas comemorativas podem gerar picos de consumo, mas é importante trabalhar com projeções mais conservadoras e evitar compras grandes, volumes altos, porque apenas a expectativa de venda está alta. Antes de fazer novas compras, o empreendedor deve analisar o histórico de vendas, o tamanho real do seu mercado, o prazo de reposição do fornecedor e, principalmente, o risco do produto perder valor depois do evento.
8: Negociar pedidos menores e entregas parceladas com fornecedores também pode reduzir o risco. Afinal, produto parado representa dinheiro que deixa de ser usado em mercadorias com maior potencial de venda. 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Produção e reportagem, Virgínia Alves.

0: alegria.
1: No velório, né, tá todo mundo triste, todo mundo cabisbaixo, outro chorando pelos cantos. O rapaz chega, olha assim pra uma pessoa, né, que parecia ser parente, né, do morto ali. Aí ele pergunta: por favor, pode me informar qual é a senha do Wi-Fi? O parente incomodado diz: respeite o falecido. O rapaz retruca: mas é tudo junto ou separado?
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3: Muito bom ter você aqui acompanhando o Tititi no seu rádio. Juju Salimene está de carro novo. A apresentadora trocou Lamborghini por uma Urus SE 2026 de cor verde, avaliada sabe em quanto? 4 milhões de reais. É muita grana, né? Como faz aniversário em setembro, Juju decidiu se presentear. A novidade foi mostrada nas redes sociais na última quinta-feira. Nas fotos ela aparece ao lado do novo SUV de luxo e escreveu, abre aspas, setembro é meu mês e eu já me dei o presente de aniversário, fecha aspas. Que presente, hein? Próximo bloco, vou falar da Sandra Bullock recebendo um pedido inusitado da filha.
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1: A casa é sua, Padre Marcelo Rossi e Simone Mendes. São 3 horas na província. Consagração a Nossa Senhora Aparecida.
2: 15 horas.

Maria Santíssima, que em vossa imagem milagrosa de Aparecida espalhais inúmeros benefícios sobre o Brasil. Eu, embora indigno de pertencer ao número dos vossos servos, mas desejando participar dos benefícios da vossa misericórdia, prostrado a vossos pés, consagro-vos o entendimento, para que sempre pense no amor que mereceis. Consagro-vos a língua, para que sempre vos louve e propague a vossa devoção. Consagro-vos o coração, para que depois de Deus vos ame sobre todas as coisas. Recebei-nos, ó Rainha incomparável, no ditoso número dos vossos servos. Acolhei-nos debaixo da vossa proteção. Socorrei-nos em nossas necessidades espirituais e temporais, e sobretudo na hora da nossa morte. Abençoai-nos, ó Mãe Celestial, e com vossa poderosa intercessão, fortalecei-nos em nossa fraqueza, a fim de que, servindo-vos fielmente nesta vida, possamos louvar-vos, amar-vos e render-vos graças no céu, por toda a eternidade, assim seja. Pela intercessão de Nossa Senhora Aparecida, Rainha e Padroeira do Brasil, a bênção de Deus Onipotente, Pai, Filho e Espírito Santo, desça sobre vós e permaneça sempre.

0: meu filho amado, minha filha querida, recebe neste momento o meu olhar de mãe, que vela por ti com carinho e amor. Apresento diante do coração do meu filho Jesus todas as tuas dores emocionais. Peço que ele cure tuas feridas, acalme tuas angústias e devolva a paz ao teu coração. Entrego também ao Senhor as tuas causas financeiras, pedindo que não te falte o pão de cada dia, nem a dignidade do trabalho, que a providência divina visite a tua casa e multiplique tudo o que você oferece com amor. Intercedo pela tua família, que haja união, respeito e bênçãos em cada lar. E rogo de modo especial pelos doentes de tua família. Que Jesus seja força na fraqueza, esperança no sofrimento e consolo em cada lágrima. Meu filho, minha filha, não temas. Eu, tua mãe Aparecida, o caminho contigo. Confia, porque o meu filho nunca abandona aqueles que nele esperam. Amém.
1: Senhora de Aparecida, tu que foste concebida padroeira do Brasil, em todos os lares e adorada, e entre as flores conservadas está seu manto azul cor de anil.

Deus e na Senhora de Aparecida, de novo lhe trará coragem. Nós, sendo filhos de Deus, sendo simples artistas à procura dos sonhos,

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1: Eis que eu envio um anjo adiante de ti para guardar-te pelo caminho e conduzir-te ao lugar que te tenho preparado. Êxodo 23, 20.
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1: 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São 3h21, vamos a Belo Horizonte agora, ao vivo, com a Líria Vaz, notícias da Assembleia de Minas. Olá, Líria, boa tarde.
2: Olá, Christian, boa tarde para você, boa tarde para os ouvintes ligados na província. Os eventos climáticos extremos, como chuva, calor ou frio em excesso, prejudicam vários setores e, em especial, a agricultura. No sul de Minas, uma das mais importantes regiões produtoras de café do país, as cidades estão se reinventando por causa dos prejuízos. E esse é um dos desafios do próximo governador, promover políticas públicas para acelerar o desenvolvimento nessa região. Ana Paula Ciribelli.
3: 82 municípios têm a economia totalmente voltada ao cultivo do grão. E Varginha é o maior exportador de café do país. No ano passado foram mais de 3 bilhões de dólares, com vendas principalmente para Alemanha, Estados Unidos, Japão e Itália. E para vencer os eventos climáticos, a Cooperativa dos Cafeicultores da Zona de Três Pontas busca novas estratégias. E os desafios são grandes, como explica o conselheiro da cooperativa, Luiz Eduardo Vilela.
4: Nos últimos 5 anos de intempérie climática, a nossa produtividade diminuiu. Aqui em externo, acho que o café está num ótimo preço. Realmente, historicamente sim, porém lembrando que com produção menor.
3: Fabíola Sandi, produtora de café em Três Pontas, conta que nos últimos anos o clima tem prejudicado as safras.
5: A gente pegou chuva de pedra, a gente pegou geada, chuva intensa, seca intensa, todas as intempéries climáticas possíveis chegaram na gente. Então isso afeta muito a produção, principalmente do ano seguinte e dos próximos 4 anos.
3: Segundo o IBGE, entre 2024 e 2025, houve queda de 7,9% na quantidade de café produzida no Brasil. Para o professor de Economia da Universidade Federal de Lavras, Fernando Batista, o desafio que também passa pelo governo e o legislativo é a diversificação econômica.
6: Através de uma política regional e industrial mais fortalecida, você consegue conduzir os atores e a classe empresarial a acreditar que a diversificação econômica é importante para a própria resiliência dessa economia.
3: Cidades como Pouso Alegre, Extrema, Poços de Caldas, Itajubá e Santa Rita do Sapucaí seguiram a sugestão do professor Fernando. Conseguiram atrair negócios do país todo com incentivos fiscais e uma localização estratégica e hoje são sedes de indústrias farmacêuticas e de tecnologia e empresas de logística e e-commerce. E para manter o potencial industrial a pleno vapor, empresários apontam a necessidade do aprimoramento da infraestrutura das cidades, segundo o diretor da Associação do Comércio e da Indústria de Pouso Alegre, Felipe Vargas.
7: A gente precisa preparar uma área, ou através de iniciativa privada, ou com apoio do governo também, para que a gente tenha um novo distrito industrial e prepare esse espaço para a atração desses investimentos.
2: Você acompanha a série de Minas a Gerais exibida na TV Assembleia no portal almg.gov.br e também no YouTube do Legislativo Mineiro. Da Assembleia de Minas para a província, Líria Vaz.
1: Ok, Líria, obrigado pelas informações. Ótimo fim de semana aí para você. Até segunda.
2: Ótimo fim de semana e feriado, né, querido?
1: Isso, até terça. Um forte abraço.
2: Até terça. Abração para vocês aí.
1: Bom feriado. São 3h25 agora.
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1: São 3h27 na província. Boa tarde.
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5: De velhinho conversando, né? Ela diz assim, ó, nesses 60 anos de casamento, Pedro, eu lhe traí 3 vezes, mas foi por amor, eu posso te explicar? Ele diz, como assim? A velha balançando a cadeira começou a explicar. A primeira vez, você lembra? Quando a gente era recém-casados e você reclamava muito do seu emprego, você gostava do emprego, só que pagava um pouco? Ele diz, lembro, minha velha. A velha diz, você lembra que um dia o patrão te chamou e te deu um baita de um aumento? Ele diz, lembro. Ela diz, então, eu fui lá no seu emprego, né? Expliquei pra ele a situação, mas eu tive que... O velho interrompeu e falou, já entendi. E a segunda vez? Ela diz, a segunda vez, você lembra daquela vez que você tava muito doente, mas muito doente mesmo, e tinha que ser operado urgentemente? O velho diz, lembro. Mas você lembra que tinha uma fila de espera, homem, enorme, e se você fosse esperar, você ia morrer? Ele, lembro. Ela falou, então, eu fui no hospital, expliquei a situação pro médico, mas ele te operou, você tá vivo até hoje por causa daquela operação, só que antes disso eu tive que transar com ele. Aí aquele silêncio entre os dois, né? O velho vem e faz assim, e a terceira vez, mulher? A velha diz, você lembra de quando você foi candidato a prefeito daquela cidadezinha que a gente morava? Lembro. Pois é, você precisava de 3 mil votos, velho. Para, pode parar, pode parar.
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8: Boni mostrou na última terça-feira um memorando escrito em 2 de setembro de 92, quase 4 meses antes do fim do show da Xuxa. No documento, então, o vice-presidente de operações da Globo tratava do desafio de manter a programação infantil sem repetir o formato consagrado por Xuxa Meneghel. Segundo o executivo, o memorando circulou na emissora durante a busca por uma atração que pudesse ocupar o espaço deixado pelo programa. Boni considerava um erro tentar reproduzir a mesma fórmula com outra apresentadora. O show da Xuxa permaneceu no ar até 31 de dezembro de 92. Em abril do ano seguinte, a Globo estreou a TV Colosso, programa protagonizado por bonecos, que alternava ali quadros de humor e desenhos animados. O formato se aproximava de uma das possibilidades registradas por Boni no documento.
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0: O Banco Central proibiu a inclusão de publicidade, ofertas comerciais, links externos e outros conteúdos que não estejam relacionados à transação nos comprovantes de pagamentos feitos pelo Pix. A nova regra foi publicada nesta quinta-feira e entra em vigor em 1º de março de 2027. Segundo o Banco Central, o objetivo é garantir que o comprovante seja usado exclusivamente para registrar e demonstrar a operação. A retirada de links e anúncios também busca reduzir o risco de que um documento seja utilizado como caminho para páginas fraudulentas. As regras para contestar transações suspeitas pelo Mecanismo Especial de Devolução, o MED, também serão atualizadas. A partir de março do ano que vem, o usuário terá uma jornada mais detalhada para informar o golpe, contextualizar a transação e anexar documentos e comprovantes que ajudem na investigação. O MED continuará restrito a casos de fraude ou golpe. Problemas como atraso na entrega de um produto, mercadoria diferente da esperada ou insatisfação com o serviço não dão direito à devolução por esse mecanismo. O prazo para contestação permanece em até 80 dias. Depois do pedido, a instituição financeira terá até 11 dias para informar o resultado e os próximos passos. A devolução não é automática e depende, entre outros fatores, da existência de recursos na conta que recebeu o dinheiro. O Banco Central também determinou novos alertas para contatos favoritos do Pix, caso seja alterada a identificação do recebedor associado à chave cadastrada. Da Rádio Nacional em Brasília, Pedro Lacerda.
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2: Com expectativa de receber cerca de 100 mil pessoas por dia, o Rock in Rio 2026 começa nesta sexta-feira com um grande esquema de trânsito durante os dias do evento. A Secretaria de Transporte e Mobilidade Urbana do Estado orienta os participantes a planejar seus deslocamentos. Os trens e metrôs vão contar com operação especial de 24 horas durante o festival. As estações de trem central do Brasil, Madureira e Deodoro, vão funcionar durante toda a madrugada com viagens de hora em hora, facilitando a integração com o sistema do metrô e o BRT. Trens extras também foram disponibilizados para o retorno do evento, com partidas da Estação Deodoro, com destino à Central do Brasil e da Central do Brasil para outros locais. No metrô, a Estação Jardim Oceânico Barra da Tijuca, terminal de integração com o serviço especial BRT e Rock in Rio, vai ficar aberta 24 horas para embarque. As demais vão funcionar em seu horário normal para embarque e durante a madrugada ficam abertas apenas para desembarque. O evento conta ainda com um esquema especial de segurança pública com mais de 7.500 agentes, além de câmeras de reconhecimento facial e um novo sistema de defesa do espaço aéreo para combate a drones. Além disso, a organização do festival conta com 1.600 profissionais de segurança privada. A Polícia Civil vai atuar no local com foco na prevenção e repressão a furtos e roubos, especialmente de celulares, além do atendimento rápido às ocorrências, com a disponibilização de tablets para o registro digital. O Departamento de Transportes Rodoviários realiza também uma operação para o combate ao transporte ilegal de passageiros e vai acompanhar o transporte regular em todos os dias de shows. O Rock in Rio acontece nessa sexta-feira, no sábado, no domingo e na segunda-feira e de sexta a domingo da semana que vem, no Parque Olímpico, na zona sudoeste do Rio. Da Rádio Nacional no Rio de Janeiro, Carolina Pessoa.

0: Isso.
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34 na província. A Prefeitura de Ouro Preto tem um novo canal oficial de atendimento pelo WhatsApp para facilitar o acesso da população aos serviços da Rede Municipal de Saúde. 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E agora são 3h35, sucesso, informação para você nessa sexta-feira, sextou por aqui, mais música. Daqui a pouquinho tem mais novela, esportes e notícia. 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

0: Você tá louco, meu pai amado?
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0: Sucesso no seu rádio, Dancing Queen, grande clássico do ABBA. Henrique Castro, Menos é Mais, Nem Pagando. Miley Cyrus, lançamento Best Persuades. Zé Neto e Cristiano, Plano C. Faltam 12 para as 4.
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0: Sucesso das Brabas, Dai e Lara. Doeu em mim. Rede Getty A com Sexy Beat, faltando 5 para as 4 na província. Cris Marques é braba também. Quem ama, cuida.
1: Olha, sextou e eu tô de volta trazendo todas as emoções da novela das nove, Quem Ama Cuida. Pedro acredita que o assalto à casa de Adélia teve como objetivo roubar os materiais de Dalto. Adriana fica desesperada ao descobrir que as provas podem ter sido levadas. E Dora procura Pedro e afirma acreditar na inocência de Adriana, reconhecendo que foi omissa no julgamento. Adriana surpreende Dora ao dizer que está pronta para ouvir o seu pedido de perdão. Enquanto isso, Dina flagra Edivaldo em seu quarto e Brigitte pede ajuda a Ingrid para conseguir voltar para casa. Tudo isso em Quem Ama Cuida. Amanhã tem mais.
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4: A 26ª rodada do Campeonato Brasileiro da Série B começou com um jogo na noite de ontem nos aflitos. O Náutico derrotou o Botafogo de Ribeirão Preto por 1-0, gol assinalado pelo atacante Luiz Cláudio. Com o resultado, o Náutico foi para 37 pontos, subindo para a nona colocação, se distanciando da zona de rebaixamento e ficando mais perto do G6. Já o Botafogo continua na 15ª colocação com 31 pontos, mas pode perder posições a depender de resultados como o jogo do Ceará e também do Avaí. A 26ª rodada vai seguir hoje com 3 jogos. 7:30 da noite no Heriberto Rilse, Criciúma e Cuiabá. Às 8:30 na Arena Sicredi, Atletique e Vila Nova. E às 9:30 da noite no Rei Pelé, CRB e América Mineiro.
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0: empregada loura falando com a amiga no telefone. Menina do céu, aqui nessa mansão onde eu trabalho, tudo é fachada. A outra diz, por quê? Ela diz, nada aqui é dos patrões, tudo é empregado. A outra diz, como assim, menina? Ela, veja bem, a roupa que o patrão usa é de um tal de Hugo Boss. A gravata é de um tal de Pierre Cardin. O carro é de uma tal de Mercedes. Parece que aqui nada é deles. E o pior de tudo, você não sabe. Eu vi o patrão falando no telefone que tinha um Picasso. Mentira! É pequenininho de dar dó, eu já vi.
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2: Último bloco do Tititi chegando pra você. Darlene Ferratrai é a nova rainha de bateria da União da Ilha. A empresária e mãe da cantora Alexa assume o posto que, no ano passado, foi ocupado por Graciane Barbosa. Graciane já havia sido rainha da escola entre 2018 e 2020 e retornou à União da Ilha em 2026. Agora, Darlene será o destaque à frente da bateria da gremiação. Vamos acompanhar, não? Bem, por hoje é só, amanhã tem mais. Até lá então.
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3: é isso aí, Cris Marques, sucesso pra você, 4 em ponto na província.

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1: Ok, 4:01 aqui na província. Ótima tarde pra você. Enquanto a Cris Marques estava falando, eu pesquisei aqui. Darlene Ferratri é a mamãe da Lesha. Vai ser aí a rainha de bateria. É top, é o mesmo naipe da Lesha. 4:01 agora na província. 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Música.

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0: Hadaway passando na província, oficial Banger TV, What is Love, versão Club Mix 2026. Antes a gente ouviu Lito Lins e Léo Foguete, Roupa de Solteira, 4 e 9, qual será, hein? Aí, meu amigo, ó. What is Love, sucesso pra você. Antes da gente ir pro intervalo, uma notícia importante, vamos ouvir o prefeito Ângelo falando agora pra gente sobre um novo centro de hemodinâmica aqui da nossa Santa Casa de Ouro Preto. Prefeito Ângelo.
1: Um dos mais modernos centros de hemodinâmica do estado de Minas Gerais. A Santa Casa de Ouro Preto, com seus provedores, a mesa diretora, a Irmandade de Santana e a parceria da Prefeitura de Ouro Preto e Secretaria Municipal de Saúde, alcança um avanço extraordinário, é uma referência no estado de Minas Gerais. A nossa hemodinâmica está capacitada a atender a população de Ouro Preto e da região dos Inconfidentes, Mariana e Itabirito, eliminando a rodovia, a espera em Belo Horizonte, a busca de leitos hospitalares, cada vez mais difíceis pela concentração de pacientes de todo o estado em Belo Horizonte, o nervosismo, o desgaste, a expectativa dos familiares e acompanhantes. Tudo isso é superado pela hemodinâmica de Ouro Preto, da nossa Santa Casa, e passa a atender a centenas e centenas de pessoas, tirando milhares de outras das rodovias e garantindo a qualidade singular do nosso hospital. Parabéns à Santa Casa, parabéns a essa parceria que nós temos aqui. Estamos muito felizes em um dia muito especial para a saúde de Ouro Preto, a nossa Santa Casa como referência no estado de Minas Gerais e no Brasil, graças às parcerias, graças ao SUS, a certeza de que estamos no caminho certo.
0: Ok, obrigado prefeito Ângelo. 4:11 na província, confirmando para você, posto Ouro Preto ao lado da Cooper Ouro.
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5: Boa tarde pra você, agora 4h21.
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10: Filha de Flávia Alessandra e do saudoso Marcos Paulo, Júlia Costa, tirou um tempo para trocar uma ideia com seguidores no Instagram e aproveitou para abordar o seu transtorno alimentar. A atriz e cineasta, que está com 26 anos atualmente, confidenciou que até hoje lida com uma vozinha maligna em sua cabeça que fala para ela pular alguma refeição. Além disso, a enteada de Otaviano Costa admitiu que acha que as pessoas ficam reparando em seu corpo e também no que come. Em seguida, a filha de Flávia Alessandra citou um vídeo seu na academia que viralizou recentemente. Mas aí recebo um vídeo desse da academia e lembro como é importante nutrir meu corpo e mantê-lo forte, preparado para o nosso longo futuro juntos, comentou ela.
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Dois amigos conversando, né? Um falou pro outro: rapaz, eu entendo muito de mulher. O outro disse: você não entende nada. Então me prova. O outro disse: vou te falar como é que é a história. Aos 18 anos, a mulher é como uma bola de futebol. Tem 22 homens correndo atrás dela e outros milhares de homens de olho nela. Aos 28 anos, a mulher passa a ser como uma bola de basquete, mais rechonchuda, com 10 homens correndo atrás dela e alguns colegas assistindo. Aos 38 anos, ela é como uma bolinha de golfe. Tem só um homem andando atrás dela e meia dúzia de amigos olhando. Aos 48 anos, ela passa a ser como uma bolinha de pingue-pongue, um homem jogando pro outro, pra lá e pra cá.

0: 4 horas 23 minutos na província. Ótima tarde para você ligado aqui com a gente. A nossa vice-prefeita Regina Braga e o secretário de saúde Leandro Moreira vão falar agora sobre a carreta da saúde da mulher que está aqui em Ouro Preto.
1: 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Uma secretaria de saúde que tem feito entregas fantásticas. Parabéns, secretário Leandro, nossa secretária Isabela e toda a equipe. E muito em breve, dia 4, começa o atendimento dessa carreta maravilhosa do Ministério da Saúde que chegou no nosso Ouro Preto. 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
0: Ok, obrigado, secretário Leandro, vice-prefeita Regina Braga, agora 4h26.
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5: Diante dos acontecimentos envolvendo ministros do Supremo Tribunal Federal, o presidente da Suprema Corte, Edson Fachin, disse que tudo vai ser feito no tempo certo, sem precipitação e sem omissão, conforme as leis.
6: Os fatos estão sendo apurados. Esta presidência seguirá os procedimentos estabelecidos pela Constituição e pela legislação. Faremos o que é certo no tempo e pela forma que a ordem jurídica exige. A gravidade dos fatos não autoriza atalhos. Ao contrário, quanto maior o desafio, maior deve ser o compromisso com a legalidade. Não haverá precipitação, mas tampouco omissão.
5: A declaração foi nesta sexta-feira, durante evento no Palácio do Planalto, onde foram sancionadas leis que autorizam fundos do sistema de justiça. Ao lado de autoridades dos três poderes, Fachin citou metas do STF, incluindo o fim do inquérito das fake news.
6: Os acontecimentos recentes demonstram o acerto e a urgência de 3 metas de nossa gestão: a adoção de um código de ética, o fim do inquérito das fake news e a modernização do sistema de justiça.
5: O inquérito das fake news é de relatoria do ministro do STF, Alexandre de Moraes, e dura 7 anos sem conclusão. Dentro dessa investigação, Moraes pediu para investigar o colega da corte, ministro André Mendonça, na condução dos inquéritos do Banco Master e do INSS. Ao lado de Fachin, no Palácio do Planalto, o presidente Lula também comentou o assunto e defendeu uma reforma no Poder Judiciário brasileiro. Para ele, seria uma maneira de o povo continuar acreditando na justiça. E completou reforçando o que disse ao chefe do Judiciário.
7: Ninguém, em nome da democracia, pode utilizar o cargo que tem em benefício pessoal. Ninguém. Isso vale para o presidente da República, vale para um catador de material reciclável. E eu disse ao meu amigo Fachin: a Suprema Corte e a Procuradoria-Geral da República estão nas tuas costas e nas costas do Paulo Gonet a responsabilidade de passar o mínimo de tranquilidade sem tentar esconder absolutamente nada.
5: Os recentes acontecimentos envolvendo ministros do STF se intensificaram após o vazamento de conversas retiradas de relatórios da Polícia Federal que chegaram à imprensa. Lula criticou o impacto disso para a democracia.
7: O que nós não podemos nesse país é oficializar a indústria da fake news, a indústria do vazamento seletivo por interesses políticos ou econômicos. Nós estamos vivendo uma época muito perigosa. O denuncismo, a fake news, os vazamentos não contribuem com a democracia.
5: As leis sancionadas nesta sexta são projetos aprovados no Congresso que criam fundos ligados ao judiciário para, entre outras medidas, garantir acesso à justiça pela população. Segundo um dos textos, o dinheiro pode ser usado em programas voltados ao atendimento à sociedade, em especial para a defesa de vítimas. Da Rádio Nacional em Brasília, Sayonara Moreno.
8: O Congresso Nacional concluiu nesta quinta-feira a votação da medida provisória que acaba com a chamada taxa das blusinhas. Depois de passar pela Câmara, o texto foi aprovado pelo Senado e agora segue para a sanção presidencial. A proposta retira a cobrança mínima de 20% do imposto de importação sobre compras internacionais de até 50 dólares. Essa taxa das blusinhas foi criada pelo presidente Lula e revogada pelo mesmo em ano eleitoral. O presidente da Câmara, Hugo Mota, destacou os benefícios da retirada da taxa para os consumidores que fazem compras internacionais de menor valor.
9: Da isenção dessas taxas, que serão importantes para possibilitar que milhões de brasileiros e brasileiras possam seguir comprando, acessando produtos sem ter uma carga tributária além daquela que nós brasileiros já pagamos.
8: A aprovação encerra uma negociação que envolveu o Palácio do Planalto e os presidentes da Câmara e do Senado. A MP perderia validade na próxima terça-feira, dia 8. O texto aprovado também cria mecanismos para acompanhar os efeitos da mudança sobre a economia brasileira. O Ministério da Fazenda deve fazer a primeira avaliação em até 3 meses e depois semestralmente. Serão analisados impactos no emprego, na renda, nos preços, na arrecadação e também na competitividade da indústria nacional. As plataformas de comércio eletrônico também terão novas obrigações para combater irregularidades, como subfaturamento, fracionamento artificial de encomendas e vendas de produtos ilegais. Agência Rádio Web, de Brasília, Yuri Hudson.
10: O Dia da Amazônia é celebrado neste dia 5 de setembro, bioma que está entre os mais ricos e essenciais para a vida no mundo. A data comemorativa foi instituída pela Lei 11.621 de 2007 e a escolha do dia não foi aleatória. Trata-se de uma referência à criação da província do Amazonas em 5 de setembro de 1850, na época em que o Brasil era governado pelo imperador Dom Pedro II. O biólogo e mestrando em ecologia aquática na Universidade Federal do Pará, Vinícius Borges, chama atenção para os cuidados com a nossa floresta.
11: A Amazônia abriga uma das maiores diversidades de espécies do planeta, tanto de animais como de plantas. Uma enorme rede de rios e milhões de pessoas, como indígenas, ribeirinhos, extrativistas e moradores das cidades amazônicas, que vivem, trabalham e produzem nesse território, além de ser o lar de espécies que só existem ali. Para quem mora na Amazônia, a floresta significa alimento, água, transporte pelos rios, cultura e renda. Mas a sua importância ela vai muito além dos nativos. A floresta libera grande quantidade de umidade para a atmosfera, ajudando a formar chuvas que através dos desvoadores chegam em outras partes do Brasil.
10: A Amazônia possui cerca de 5 milhões de quilômetros quadrados de floresta e se estende ao longo de outros 8 países além do Brasil. De acordo com dados do site do Ministério do Meio Ambiente e Mudança do Clima, a importância da Amazônia para o equilíbrio climático e a sobrevivência de diversas espécies é inegável e comprovada cientificamente. A bacia hidrográfica amazônica possui cerca de 20% de toda a água doce do planeta e 80% das águas superficiais do Brasil. E a preocupação atual é com os efeitos do fenômeno El Niño, estabelecido em 2026 e que devem perdurar até o primeiro trimestre de 2027, contribuindo para um pico de seca mais intenso nos rios da região no próximo ano.
0: Marcos Aleixo, da Rádio Cultura de Belém, para a Rádio Nacional em Brasília.
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16: Pela 17ª vez, o Grêmio está em uma semifinal da Copa do Brasil. O tricolor gaúcho fez valer o dever de casa e com dois gols de Caio Vinícius e o outro marcado por Krovinovic, derrotou o Internacional por 3-1. Com este resultado, o Grêmio vai enfrentar o Atlético Mineiro em dois jogos pela semifinal da Copa do Brasil. Os quatro clubes que chegam à semifinal da competição já tiveram o prazer de levantar o troféu da Copa do Brasil. O Grêmio é o maior vencedor deles, 5 vezes, e se vencer mais uma, vai igualar ao Cruzeiro, que é o maior vencedor desta competição. O Atlético Mineiro, adversário do Grêmio, venceu 2 vezes a Copa do Brasil. Na outra semifinal, o Palmeiras já levantou o troféu 4 vezes, vai enfrentar o Vasco, que foi campeão uma vez. A ordem no mando de campo ainda será definida através de um sorteio da CBF.
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0: Agora 4h36 aqui na província. Ótima tarde para você. Sexta-feira, 4 de setembro de 2026. 26 graus aqui na nossa cidade patrimônio. Mais música pra você. Lançamento biquíni, Isabela Brant.

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0: Mari Fernandes, um peão desse. Gustavo Mioto, como é que fala de amor? Então, Biquíni Cavadão com Isabela Brant. 4 horas 46 minutos, hora da informação no seu rádio.
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3: Sexta-feira, 4 de setembro de 2026. Esse é o Giro de Notícias. Eu sou Breno Zonta e você acompanha os destaques do momento. O relatório da Polícia Federal que embasou a decisão do ministro Alexandre de Moraes, que pediu abertura de investigação contra o ministro André Mendonça, aponta viés político na produção de documentos sobre Fábio Luiz, conhecido como Lulinha. Em mais de um trecho, a PF assinala que integrantes da corporação registraram conclusões sem lastro probatório, ou seja, sem provas, envolvendo o filho mais velho do presidente Lula. Interlocutores de Davi Alcolumbre disseram para a reportagem da colunista Mônica Bergamo, da Folha de São Paulo, que o presidente do Congresso Nacional já discutiu a possibilidade de apreciar um pedido de impeachment contra o ministro André Mendonça. Senadores próximos a Alcolumbre entendem que o ministro do Supremo Tribunal Federal mandou investigar autoridades das quais Mendonça é desafeto, como o próprio presidente do Congresso. Depois que Alexandre de Moraes usou o chamado inquérito das fake news, do qual ele é relator, para quebrar o sigilo de relatórios da Polícia Federal que acusam André Mendonça de favorecer grupos políticos como relator das investigações sobre o Banco Master, o presidente do Supremo Tribunal Federal, Edson Fachin, determinou nesta sexta que o pedido de investigação de Mendonça seja excluído deste inquérito e seja anexado a uma petição da qual o próprio Fachin é relator. O presidente da Corte também prometeu nesta sexta, durante evento no Palácio do Planalto, o fim do inquérito das fake news. O Conselho Superior do Ministério Público Federal abriu procedimento interno para analisar mensagens atribuídas a Daniel Vorcaro que mencionam o Procurador-Geral da República, Paulo Gonet, no contexto das investigações relacionadas ao Banco Master. A iniciativa foi tomada após pedido apresentado por parlamentares do Partido Novo. O Giro de Notícias é uma produção da Agência Rádio Web. Texto e apresentação, Breno Zonta. Edição, Mário Melo.
4: Terminou nesta terça-feira a campanha nacional de multivacinação. Mas isso não significa que a população precise esperar uma nova mobilização para se proteger. As doses que fazem parte do calendário nacional de imunização continuam disponíveis na rede de saúde para crianças, adolescentes e adultos. A vacina contra o sarampo, por exemplo, está disponível para toda a população de 12 meses a 59 anos. Já a contra a influenza é liberada para todas as pessoas com mais de 6 meses de idade. Também continuam disponíveis as imunizações destinadas a públicos específicos. No caso da Covid-19, a vacinação segue para os grupos prioritários definidos pelo Ministério da Saúde. A proteção contra o HPV também permanece disponível. A indicação é para crianças e adolescentes de 9 a 14 anos de ambos os sexos. Já os jovens de 15 a 19 anos que não foram vacinados na faixa etária anterior podem procurar os postos e solicitar a dose até 31 de dezembro. No Paraná, foram aplicadas 771.994 doses durante o período da campanha de multivacinação, entre 3 de agosto e 1º de setembro. Quase 495 mil foram destinadas a pessoas com menos de 19 anos, sendo 481.480 em menores de 15 anos. Em nota, a Secretaria Estadual da Saúde reforçou que manter a caderneta atualizada é uma forma de reduzir o risco de circulação e reintrodução de doenças preveníveis por vacinação. Agência Rádio Web, de Curitiba, William Sopa.
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6: Maria Paula Carvalho.
7: Paris, 4 de setembro de 2026. Vamos aos destaques desta edição. Equipes de resgate nepalesas conseguiram retirar dois trabalhadores com vida de um túnel no norte do Nepal, onde estavam presos desde a enchente de 26 de agosto, no Himalaia. São os primeiros sobreviventes a serem resgatados do canteiro de obras de uma barragem, onde as autoridades estimam que cerca de 100 pessoas ainda possam estar presas. As operações de busca continuam. Causada pelo colapso de uma geleira, a avalanche devastou a fronteira entre o Nepal e a China, deixando 1.280 mortos e mais de 5.600 desaparecidos. Os prejuízos causados pela catástrofe chegam a 2 bilhões e meio de dólares no Nepal. A Coreia do Sul avalia participar de operações para reforçar a segurança da navegação no Estreito de Hormuz, rota estratégica para o comércio global de petróleo. O governo afirma que qualquer contribuição não comprometerá a defesa do país diante da ameaça da Coreia do Norte. A disputa pelas Ilhas Malvinas voltou a ganhar força. O secretário de Defesa do Reino Unido, Wes Streeting, reafirmou que o arquipélago é britânico e que o compromisso de Londres com as ilhas é absoluto e inabalável. A declaração responde ao presidente argentino Javier Milei, que falou em ventos favoráveis para a reivindicação da soberania argentina e anunciou medidas contra projetos petrolíferos na região. O argentino Javier Milei é o convidado de honra do Fórum de Madrid, que reuniu em Santiago do Chile partidos e organizações de extrema-direita da Europa e da América Latina. O grupo celebrou uma nova era após vitórias eleitorais na Colômbia, Peru, Bolívia e Honduras. Milei convocou uma ampla união contra a esquerda, que ele considera como o mal, e que se apoderou, segundo ele, de instituições, universidades e da mídia. Na Itália, Giorgia Meloni alcançou 1.413 dias no cargo, superando assim o segundo governo de Silvio Berlusconi, que até então detinha o recorde de longevidade no país. Para marcar a data, o partido de Meloni, o Fratello d'Italia, realiza um evento no porto de Bari, no sul. Cerca de 10 mil pessoas são esperadas para acompanhar essa celebração. Aqui em Paris, 15 famílias anunciaram uma ação judicial contra a prefeitura e seus atuais e antigos gestores por suposta omissão diante de denúncias de violência e abuso sexual em atividades realizadas na pré-escola. As famílias querem que a justiça apure se as autoridades sabiam sobre os casos e se deixaram de agir para proteger as crianças. Rádio França Internacional, em parceria com a agência Rádio Web.
8: Girando com a notícia. Um motorista que ficou gravemente ferido após sofrer acidente na BR-040 em Santos Dumont, na zona da Mata Mineira, será indenizado em R$100 mil, além de receber uma pensão mensal até completar 75 anos. Segundo o processo, em julho de 2017, o motorista conduzia um veículo utilitário quando foi atingido frontalmente por um semi-reboque acoplado a um caminhão que invadiu a contramão em uma curva. Com o impacto, o eixo traseiro do caminhão se soltou. O motorista atingido sobreviveu, mas sofreu politraumatismo grave, resultando em sequelas neurológicas permanentes e incapacidade para o trabalho. Outras duas passageiras do veículo morreram com o impacto da batida. O condutor acionou a justiça cobrando indenização da empresa responsável pelo caminhão. O juízo da comarca de Contagem entendeu que a culpa pelo acidente foi exclusiva do condutor da empresa de transportes e fixou as indenizações por danos morais e estéticos, além do ressarcimento de gastos médicos e a inclusão do motorista em folha para recebimento de pensão. A empresa dona do caminhão recorreu, alegando que o motorista do utilitário é que teria invadido a contramão e que o histórico de infrações dele sugeria imprudência. A Justiça Mineira confirmou a responsabilidade da transportadora pelo acidente e argumentou que o boletim de ocorrência da Polícia Rodoviária Federal comprovou a invasão de pista pelo caminhão. A pensão foi fixada em 3,9 salários mínimos a partir da data do acidente. Do Tribunal de Justiça de Minas Gerais, Sandra Pedrosa. Estrada.

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1: O Grêmio é o último classificado às semifinais da Copa do Brasil. Em um Grenal muito movimentado, o Grêmio e os donos da casa venceram por 3-1 o Internacional. Carlos Vinícius brilhou e quem brilhou também foi o goleiro Everton, fazendo grandes defesas, sendo crucial nessa classificação também, e falou após a partida sobre a intensidade que é a torcida do Grêmio, que apoiou a todo momento, e também desabafou sobre as melhorias do futebol brasileiro e o lado do ser humano.
2: Tem sido um prazer enorme poder não só servir os meus companheiros dentro de campo, que é a minha principal função, mas ser um líder também fora de campo, poder ajudar com mentalidade, com melhorar o caráter das pessoas, ser um bom exemplo para elas. Para mim, o ser humano sempre vai estar à frente do futebol. O futebol é uma parte da nossas vidas muito importante, mas não é a nossa vida. Então, hoje a gente vê também a CBF tentando melhorar o futebol, tentando ser mais rápido, mas também cabe nós, jogadores, também ajudar, cabe a imprensa também ajudar, acho que é um pouquinho de cada um para que o nosso futebol melhore. Mas enfim, parabéns ao torcedor, parabéns ao Grêmio, foi muito merecedor da vitória, foi muito eficiente hoje nas suas chegadas, isso faz muita diferença.
1: Com isso, as semifinais da Copa do Brasil estão formadas. Grêmio e Atlético Mineiro e Palmeiras e Vasco entre os quatro melhores do torneio. Os jogos serão nas semanas dos dias 1º e 8 de novembro. Os mandos de campo serão definidos ainda em sorteio pela CBF, que vai divulgar ainda também as datas e horários exatos das partidas. Portanto, uma das novidades deste ano é a vaga do vice-campeão para a Libertadores. Quem perder o título vai entrar na fase preliminar da competição, mas pode herdar uma vaga direta caso o campeão já esteja garantido na fase de grupos via Brasileirão. Agência Rádio Web com informações da Copa do Brasil, Daniela Esperon.
3: Ok, Daniela Esperon, obrigado aí pelas informações. Ótimo final de semana para você. E para você também aí de casa, no carro, no trabalho. Ótimo fim de semana, obrigado pela sintonia. Lembrando você, amanhã às 8 da manhã, estamos juntos com o nosso show da manhã, novela, notícia, esporte, previsão astral, primeiras informações também da manhã de sábado. Você tem aqui com a gente, ok? Padre Ezequiel, a nossa Márcia Fernandes, a Cris vai estar também aqui, Daniela Esperon falando de esportes, muita coisa boa na sua manhã de sábado, show da manhã. Saideira é o feat do ano, suor pingado, Pablo e Simone Mendes.

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1: 17 horas e 3 minutos.

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9: 17 horas e 5 minutos.

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0: 18 horas.
1: Em nome do Pai, do Filho e do Espírito Santo. Amém. O anjo do Senhor anunciou a Maria e ela concebeu do Espírito Santo. Ave Maria, cheia de graça, o Senhor é convosco. Bendita sois vós entre as mulheres e bendito é o fruto do vosso ventre, Jesus. Santa Maria, Mãe de Deus, rogai por nós, pecadores, agora e na hora da nossa morte. Amém. Eis aqui a serva do Senhor. Faça-se em mim segundo a vossa palavra. Ave Maria, cheia de graça, o Senhor é convosco. Bendita sois vós entre as mulheres e bendito é o fruto do vosso ventre, Jesus. Santa Maria, Mãe de Deus, rogai por nós, pecadores, agora e na hora da nossa morte. Amém. O Verbo de Deus se fez carne e habitou entre nós. Ave Maria, cheia de graça, o Senhor é convosco. Bendita sois vós entre as mulheres e bendito é o fruto do vosso ventre, Jesus. Santa Maria, Mãe de Deus, rogai por nós, pecadores, agora e na hora da nossa morte. Amém. Rogai por nós, Santa Mãe de Deus, para que sejamos dignos das promessas de Cristo. Oremos. Infundi, Senhor, em nossos corações a vossa graça. Nós vos suplicamos, a fim de que, conhecendo pela embaixada do anjo a encarnação de Jesus Cristo, vosso Filho, pelos merecimentos de sua paixão e morte na cruz, cheguemos à glória da ressurreição, pelo mesmo Cristo nosso Senhor. Amém. Glória ao Pai, ao Filho e ao Espírito Santo, como era no princípio, agora e sempre.

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2: Olá, gente. Para você que é amante da boa música de todos os tempos, nós estamos de volta com mais uma nova edição do Back in Time. Eu, Roger Pires, te convido a viajar comigo pelo mundo mágico de grandes sucessos inesquecíveis. Iniciando com Honey My Side, Eurythmics.

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0: país no dia de hoje.
1: Olá, boa noite.
2: Boa noite para você que nos acompanha em todo o país.
1: Sexta-feira, 4 de setembro de 2026.
2: Vamos ao destaque do dia.
1: Acesso à justiça.
2: Leis criam fundos para modernizar instituições e ampliar a capacidade de atendimento à população. Pablo Mundi.
3: Os recursos poderão ser usados na compra de equipamentos e softwares, infraestrutura, capacitação e modernização dos serviços.
1: Setembro Amarelo.
2: Saiba como buscar acolhimento em saúde mental na rede pública de saúde. Márcia Fernandes.
4: Quando o sofrimento for persistente e prejudicar a rotina, os estudos, o trabalho ou as relações, é importante buscar atendimento nas unidades básicas de saúde ou direto nos centros de atenção psicossocial.
1: Brasil completa 10 anos sem raiva humana transmitida por cães.
2: Mas a prevenção continua. Mantenha a vacinação em dia e proteja seu animal de estimação. Graziele Bezerra.
5: O objetivo da mobilização é vacinar principalmente na região de fronteira. Meta é imunizar 28 milhões de animais em todo o país.
1: Hoje, na apresentação da Voz do Brasil, Luciano Seixas e Mariana Jungmann.
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1: Novas leis que criam fundos para modernizar instituições do sistema de justiça.
2: Também foram atualizados os valores das custas dos processos judiciais.
1: Mais pessoas que recebem até R$5.000 por mês podem requerer gratuidade da justiça.
3: Quatro novas estruturas passam a ter recursos próprios para modernizar o sistema de justiça da União. As leis criam fundos para a Justiça Federal, o Superior Tribunal de Justiça, a Defensoria Pública da União e o Ministério Público da União. Os recursos poderão ser usados na compra de equipamentos e softwares, infraestrutura, capacitação e modernização dos serviços. Na Defensoria Pública, também poderão financiar ações de atendimento a grupos vulneráveis. No Ministério Público, estão previstas iniciativas de atendimento à sociedade e às vítimas. O ministro da Justiça e Segurança Pública, Wellington César Lima e Silva, falou sobre os efeitos esperados para mudanças para o sistema de justiça.
6: Todo o sistema de justiça da União, o Judiciário, o Ministério Público e a Defensoria têm condições efetivas de se reestruturar para prestar melhor o serviço.
3: A nova legislação também muda o valor das custas dos processos na Justiça Federal. A cobrança passa de 1% para uma faixa entre 2% e 3% do valor da causa. O valor mínimo será de R$193,20 e o máximo de R$107.332,80. O advogado-geral da União, Jorge Messias, fala sobre os impactos das mudanças.
7: Estes recursos novos da atualização das custas permitirá que estas instituições ampliem o seu parque tecnológico, invistam em inteligência artificial, ampliem o seu planejamento.
3: Quem não tem condições de pagar, continua podendo pedir a gratuidade da justiça. Pessoas com renda de até R$5.000 por mês passam a ter presunção de hipossuficiência, sem impedir a análise de cada caso. Reportagem Pablo Mundim.
2: Tecnologia aliada ao aprendizado na sala de aula.
1: Mais de 108 mil escolas de todo o país contam atualmente com estrutura adequada de internet para o ensino.
2: Os dados foram divulgados pelo Ministério da Educação, que realiza monitoramento nacional e avalia as condições de acesso à conexão banda larga nas redes públicas de ensino.
8: O Ministério da Educação atualizou os dados sobre as condições de conectividade das escolas públicas em todo o país. As informações são resultado do painel de monitoramento da Estratégia Nacional de Escolas Conectadas, realizado pelo MEC. 108.658 escolas públicas estão conectadas dentro dos parâmetros adequados, que envolvem o acesso à energia elétrica adequada, o serviço de conexão à internet para uso pedagógico e a cobertura de Wi-Fi. Ao todo, foram 138.086 escolas públicas monitoradas. Os dados do painel de monitoramento do MEC apontam que quase 137 mil delas em todo o país estão com condições adequadas de energia elétrica para suporte de conectividade. O monitoramento também aponta que cerca de 80% desse total de escolas têm velocidade de internet adequada para atividades pedagógicas, enquanto quase 81% têm cobertura de rede Wi-Fi dentro dos parâmetros parâmetros estabelecidos. Para avaliar as condições de conectividade das instituições, o Ministério utiliza o indicador Escolas Conectadas. A metodologia classifica as escolas em 6 níveis, a partir da análise conjunta das condições de energia, internet e Wi-Fi. Locução, Leôncio Almeida. Reportagem, Flávia Fernanda de Souza.
1: Uma rede vai monitorar a situação da educação especial inclusiva no Brasil.
2: O observatório será criado a partir de um edital que já está aberto.
1: A ideia é produzir indicadores e pesquisas para apoiar a criação de políticas públicas na área.
0: O edital vai criar o Observatório da Educação Inclusiva, rede que vai reunir universidades públicas de todo o país para estudar e acompanhar como está sendo oferecida a educação especial para estudantes com deficiência, transtornos e altas habilidades. Segundo Zara Figueiredo, secretária de Educação Continuada, Alfabetização de Jovens e Adultos, Diversidade e Inclusão do Ministério da Educação, existe hoje uma lacuna no monitoramento da educação especial brasileira e o observatório vem para cumprir essa função.
9: Hoje, nós não temos nenhuma base nacional atualizada com as informações sobre organismos e secretarias de políticas para as mulheres nos estados nem nos municípios. Logo, nós temos uma lacuna de informação no que se refere à estrutura destes organismos, à sua capacidade de gestão, às dificuldades que são enfrentadas no cotidiano da atuação destes organismos.
0: Na prática, o observatório vai reunir pesquisadores de diferentes regiões do Brasil para produzir informações sobre a educação inclusiva. A ideia é que, com esses dados, as políticas públicas sejam mais efetivas e direcionadas. As inscrições no edital estão abertas até o dia 5 de outubro. As instituições de ensino devem submeter as propostas para integrar o observatório. A coordenadora geral de formação docente e valorização das licenciaturas da CAPES, Lorena Lins, dá mais detalhes de como vai funcionar a rede.
10: Essa rede de instituições, ela vai ser selecionada pela CAPES por meio do edital que está aberto, e depois que essa rede tiver aprovada, né, em edital, então ela será a rede que vai monitorar, criar esses indicadores e fazer a avaliação dessas políticas.
0: Segundo Francisco Moraes da Costa Marques, coordenador-geral de avaliação, monitoramento e fortalecimento da política de diversidade do MEC, as instituições interessadas não devem deixar para enviar a proposta na última hora.
11: Porque a instituição, as instituições interessadas têm que apresentar a proposta já com a rede formada. Então tem todo um trabalho prévio que tem que ser feito agora, durante o período de inscrições, para construir essa rede.
0: O edital prevê R$8 milhões em bolsas e os projetos poderão durar até 36 meses. Mais informações sobre o edital, as inscrições e os valores das bolsas podem ser obtidas pelo e-mail obeduc.ei@caps.gov.br. Reportagem, Luciana Colares de Holanda.
2: E uma dica para quem quer abrir o próprio negócio e foi estudante do FIES, o Fundo de Financiamento Estudantil.
1: Está disponível uma linha de crédito especial para financiar atividades profissionais de quem se formou e está em dia com o pagamento do fundo.
2: O financiamento deve estar na fase de amortização há pelo menos 3 anos ou ter sido quitado a partir de janeiro desse ano.
1: A coordenadora geral de política fiscal do Ministério da Fazenda, Ana Paula Garcia, explica que o crédito funciona como incentivo a quem está com o pagamento em dia.
12: Essa pessoa, ela terminou a graduação, está pagando direitinho, ela já mostrou que ela é uma ótima pagadora e está querendo dar um apoio para ela. Muitas das pessoas que estavam se chamando do FIES e eram adjuntos, já eram empreendedoras.
2: O limite da linha de crédito para pessoa física é de R$80 mil, com até 60 meses para pagar e 6 meses de carência.
1: Já no caso de pessoas jurídicas, o crédito pode chegar até R$180 mil, com prazo de até 96 meses.
2: As contratações podem ser feitas pelo Banco do Brasil ou pela Caixa Econômica Federal.
1: Os gabaritos das provas do Exame Nacional para a Certificação de Competências de Jovens e Adultos, o ENSEJA 2026, já podem ser consultados.

0: Vai levantar a estrutura, o funcionamento, a capacidade e a atuação de órgãos públicos para o público feminino.
1: E as informações coletadas vão apoiar o planejamento, o monitoramento e o fortalecimento das políticas para as mulheres.
0: É o que explica Vanessa De Bortoli. Ela é secretária de Avaliação, Monitoramento e Gestão da Informação do Ministério das Mulheres.
2: Hoje, nós não temos nenhuma base nacional atualizada com as informações sobre organismos e secretarias de políticas para as mulheres nos estados nem nos municípios. Logo, nós temos uma lacuna de informação no que se refere à estrutura destes organismos, à sua capacidade de gestão, às dificuldades que são enfrentadas no cotidiano da atuação destes organismos. Logo, o censo, ele vem com o objetivo de cobrir essa lacuna e, para isso, serão convidados mais de 2 mil organismos e secretarias de políticas para as mulheres no Brasil.
1: O link para preenchimento está sendo enviado pelo Ministério das Mulheres. Quem não recebeu, pode solicitar um novo envio para o e-mail censo@mulheres.gov.br.
0: O prazo para preenchimento do questionário vai até 5 de outubro de 2026.
1: Este mês é conhecido como Setembro Amarelo, uma campanha nacional de valorização da vida e de proteção à saúde mental.
0: Quem precisa de cuidados pode acessar diferentes serviços no Sistema Único de Saúde.
1: É o que vamos ouvir agora na reportagem de Márcia Fernandes.
3: Na região da Ponte Alta, no Gama, a 40 minutos do centro de Brasília, uma fila de pessoas aguarda atendimento no CAPS, Centro de Atenção Psicossocial. Esses locais reúnem diferentes serviços voltados para a saúde mental. Além de psicólogos e psiquiatras, também contam com o trabalho de enfermeiros, terapeutas ocupacionais e assistentes sociais. Essa unidade do Gama disponibiliza ainda outras atividades, como crochê e pintura. A gerente do CAPS, Adriana Câmara, explica que a avaliação de cada paciente é feita de forma individual.
4: O paciente chega e ele é avaliado por uma equipe multi, né? E dessa avaliação a gente vê a demanda dele, se realmente é demanda para CAPS ou se ele pode ser referenciado para a rede. Então a gente vai avaliando, né? Se ele deixou de ter a vida dele minimamente, né, fazer as coisas básicas, então a gente começa a construir um plano terapêutico com ele.
3: Pacientes com problemas relacionados a jogos e apostas e dependentes químicos também encontram acolhimento nos CAPS. Esses centros fazem parte de uma rede de cuidados de promoção da saúde mental, que funciona de forma articulada, de acordo com o diretor do Departamento de Saúde Mental, Álcool e Outras Drogas, do Ministério da Saúde, Marcelo Quimatti.
5: A área de saúde mental, hoje, é a maior preocupação de saúde do brasileiro. Ela envolve muitos fenômenos diferentes, muitas formas de expressar. Então, a rede de urgência e emergência, ela tem um componente de atenção à saúde mental, os consultórios na rua têm um campo forte de atuação de saúde mental junto à população em situação de rua. De uma forma geral, todo o Sistema Único de Saúde, os dispositivos, eles têm um componente de atuação na saúde mental e que funcionam de uma forma articulada esses serviços que têm uma especificidade maior.
3: Quando o sofrimento psíquico for persistente, prejudicar a rotina, os estudos, o trabalho ou as relações, é importante buscar atendimento nas unidades básicas de saúde ou direto no Centro de Atenção Psicossocial. O atendimento pode ser iniciado por escolha própria ou por meio de encaminhamento de outros serviços da rede. Lembrando que o SUS também oferece consultas por teleatendimento em saúde mental para mulheres em situação de violência, mães atípicas e cuidadoras de pessoas com deficiência ou doenças raras. Reportagem Márcia Fernandes.
0: Serviços mediados por aplicativos e plataformas digitais já mobilizam 2 milhões de pessoas no mercado de trabalho.
1: É o que apontam dados da Pesquisa Nacional por Amostra de Domicílios Contínua, divulgados hoje pelo IBGE.
0: Os números mostram um crescimento de 17% desse ramo no terceiro trimestre de 2025.
1: A pesquisa considera trabalhadores que usam plataformas para oferecer serviços profissionais e também os chamados serviços gerais, como pequenos reparos e limpezas domiciliares.
0: Desse total, mais da metade atua no transporte particular de passageiros. O técnico da pesquisa PNAD Contínua, Gustavo Fontes, destaca essa expansão.
6: No Brasil, em 2025, havia aproximadamente 2 milhões de pessoas que realizavam trabalho por meio de plataformas digitais de serviços. Analisando por tipo de aplicativos de serviços, a maior contingente

0: automatizado exerce o trabalho por meio de aplicativos de transporte particular de passageiros. Em seguida, vimos aplicativos de entrega, né? Observamos que houve um importante crescimento de 9,1% em comparação a 2024. Observa-se um predomínio, né, de trabalhadores por conta própria, né, quase 87% dos plataformizados. E analisando o perfil sociodemográfico, né, dos ocupados plataformizados no trabalho principal, observa-se que mais de 80% desses trabalhadores eram homens, enquanto as mulheres eram apenas 15,6%.
1: No mês de agosto de 2026, o Brasil vendeu para fora um volume maior do que comprou.
2: O saldo da chamada balança comercial ficou em 7 bilhões e 394 milhões de dólares e registrou um crescimento de 23,8% em relação ao mesmo mês do ano anterior.
1: O desempenho foi impulsionado pelo crescimento das exportações no mês, que avançaram quase 12,2%, com destaque para agropecuária, indústria extrativista e de transformação.
2: De janeiro a agosto, a balança apresentou um superávit de mais de 55 bilhões de dólares, com um aumento de 28,2%.
1: Vacine o seu bichinho contra a raiva.
2: Campanha tem como foco as regiões de fronteira, em cooperação com os países vizinhos.
1: A vacinação contra a raiva em cães e gatos é obrigatória por lei no Brasil.
2: A meta é imunizar 28 milhões de animais em todo o país.
3: O objetivo da mobilização é vacinar cães e gatos contra a raiva, principalmente na região de fronteira. De acordo com o diretor do Departamento de Doenças Transmissíveis do Ministério da Saúde, Francisco Edilson Ferreira, a campanha está em andamento em 23 estados, mas com atenção especial ao Acre, Rondônia e Mato Grosso do Sul.
4: A região da fronteira é uma região mais vulnerável para que a gente possa ter reintrodução do vírus, da variante canina, que a gente chama, que é o vírus da variante 1 e 2 da raiva, e que circula ainda em países vizinhos como Bolívia e Peru. Então, o objetivo dessa mobilização é a gente garantir uma cobertura vacinal boa nos nossos municípios de fronteira e, ao mesmo tempo, também mobilizar os países vizinhos a também manter essas coberturas altas.
3: O diretor Francisco Edilson lembra que a meta é imunizar 28 milhões de animais em todo o país e que a vacina é a melhor forma de proteção.
4: Para que evite que eles possam adoecer. E a raiva é uma doença praticamente 100% letal após a manifestação dos sinais clínicos. Então, o animal morre, então a gente protege a saúde dos animais e, consequentemente, também a gente protege o ser humano para que, caso um ser humano entre em contato com um animal e seja agredido, esse animal, a gente tem um risco bem menor dele estar infectado e poder também provocar a doença no ser humano.
3: Há 10 anos, o Brasil não registra a circulação da variante canina da raiva. Os 37 casos de raiva humana ocorridos na última década estão associados a variantes silvestres e grande parte deles tem o envolvimento de morcegos. Mesmo assim, é importante manter em dia a vacinação de cães e gatos e a vigilância de animais suspeitos, como explica o veterinário Márcio Bicalho.
5: É muito comum fazendas, cidades muito próximas a áreas ambientais onde você tem esses animais, aí as pessoas têm a mania de deixar o animal solto, né? Criar o cão e o gato à vontade, bicho ambiente. Esses animais entram na área de mata, têm contato com os animais doentes e trazem o vírus para casa. Ou com o morcego, trazem o vírus para casa.
3: A raiva pode ser letal se não for tratada imediatamente. Em caso de mordida, arranhão ou contato de risco com a saliva de mamíferos, a orientação é lavar o local com água e sabão e procurar um serviço de saúde o mais rápido possível, mesmo que o ferimento pareça pequeno. Reportagem Graziele Bezerra.
1: A Voz pelo Brasil. Hoje vamos viajar pela Estrada Real, que tem 1.630 quilômetros, passando por Minas Gerais, Rio de Janeiro e São Paulo.
2: Ela é muito mais do que um caminho antigo, é um pedaço da história do Brasil que continua vivo.
1: Reconhecida como Monumento Nacional em 2023, a rota guarda as marcas do período colonial, do ciclo do ouro e dos momentos importantes da formação do país.
2: E às vésperas do 7 de setembro, a Estrada Real também ajuda a contar a história de caminhos por onde passaram riquezas, pessoas, ideias e movimentos que ajudaram a transformar o Brasil.
3: Antes do carro, do ônibus e das estradas asfaltadas, era por aqui que viajantes tropeiros e aventureiros cruzavam as montanhas de Minas. Símbolo do auge da mineração, a Estrada Real passa por mais de 180 cidades de Minas Gerais, Rio de Janeiro e São Paulo. Hoje, esses antigos caminhos formam uma das grandes rotas de turismo histórico do Brasil. São mais de 1.600 quilômetros divididos em quatro caminhos: o velho, o novo, o dos diamantes e o do Sabarabuçu. Reconhecida pelo governo federal em 2023 como Monumento Nacional, a Estrada Real nasceu ainda no período colonial. A coroa portuguesa oficializou os caminhos usados para levar o ouro e diamantes das regiões mineradoras até os portos. Séculos depois, o que era caminho de exploração virou roteiro de descoberta. E tem até passaporte para quem quiser registrar a viagem. Gratuito, o passaporte Estrada Real pode ser usado nas versões física ou virtual. Pelo caminho, o viajante coleciona carimbos nas cidades da rota. A influenciadora digital Graziela Guimarães fez a viagem com o marido e, segundo ela, depois do primeiro carimbo, fica difícil parar.
6: Nós nos cadastramos, né, no site da Estrada Real para ter direito ao passaporte, para experiência ser bacana mesmo. A Estrada Real, ele disponibiliza, né, o PDF mostrando todas as cidades que você consegue pegar esse carimbo. A gente conseguiu 21 carimbos passando na cidade.
3: Mas é só deixar os centros históricos para perceber que a Estrada Real não é apenas uma viagem ao passado. É o que conta o guia Felipe Bezerra sobre a Serra do Espinhaço.
7: E a gente tem uma aula de geografia a céu aberto nessa viagem o tempo inteiro. Porque o que o Espinhaço faz? O Espinhaço, ele divide tudo que está à direita da cordilheira do Espinhaço, a Mata Atlântica. No alto da serra são os campos rupestres. E à esquerda da serra começa o Cerrado Brasileiro. Então, no mesmo dia, você consegue sair do Cerrado, atravessar um campo de altitude e descer para a Mata Atlântica.
3: Há coisas que não aparecem no mapa. Pertinho de Diamantina fica a Ervanaria de Marcos Guião. Há 25 anos, ele recebe curiosos pelos aromas e propriedades medicinais de espécies da região.
8: Eu costumo dizer que lá é um jardim de delícias, né? Porque você experimenta uma planta, você sente o cheiro de outra. Ah, essa é doce, essa é azeda, essa é amarga, essa é salgada. E aí você vai lá, né? É uma viagem, né? De que a gente chama de testes dos sentidos, né? Você vai ver o cheiro, você vai ver a cor, você vai ver o gosto. Então, o tempo todo é uma área pequena que você faz um passeio que termina no pé da cachoeira da cidade.
3: Na Estrada Real, cada um pode escolher o caminho, o ritmo e a experiência. Pode ser de carro, a pé, de bicicleta, uma trilha, uma mesa com comida mineira. Talvez seja essa a melhor lembrança que o viajante leva da Estrada Real, que alguns caminhos não servem apenas para levar a um destino. Segundo o guia Felipe Bezerra, servem para a gente descobrir o que existe pelo caminho.
7: Os principais atrativos que eu brinco que são os diamantes do caminho e o ouro do caminho são as pessoas. São as pessoas com quem a gente convive, com quem a gente apresenta, porque acaba que elas são tão atrativas para quem recebe quanto quem recebe é atrativo para elas, sabe?
3: Com sonorização de Reinaldo dos Santos, reportagem Karine Melo.
1: Na próxima sexta-feira, a gente continua a nossa viagem pelo Brasil. Nossa parada será no Parque Nacional da Serra da Capivara, no Piauí.
2: Criado em 1979, o local foi reconhecido como Patrimônio Cultural da Humanidade pela Unesco em 1991.
1: E essas foram as notícias do governo federal.
2: Fique agora com as notícias do Poder Judiciário e do Congresso Nacional. Boa noite, um bom fim de semana.
1: A gente volta segunda-feira. Boa noite.
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10: Presidente do Supremo participa de cerimônia no Planalto de criação de fundos para a Justiça Federal e STJ.
11: Justiça barra candidatura de José Roberto Arruda ao governo do Distrito Federal.
10: Patroa que mantinha empregada doméstica em regime de trabalho escravo volta a ter o nome na lista suja do governo.
11: Boa noite, eu sou Arthur Filho.
10: E eu sou Walter Lima.
11: O presidente do STF do CNJ, ministro Edson Fachin, participou na manhã de hoje de uma cerimônia no Palácio do Planalto para a sanção de leis que criam e reestruturam fundos especiais no sistema de justiça, com destaque para o Fundo Especial da Justiça Federal e o Fundo Especial do Superior Tribunal de Justiça.
10: Ao final do discurso que fez durante evento no Planalto, o ministro Edson Fachin fez um pronunciamento sobre o momento vivenciado pelo Supremo Tribunal Federal. Vamos ouvir.
12: As instituições da República precisam ser preservadas. Nenhuma autoridade está acima da Constituição. Nenhum poder está acima da lei. Não haverá precipitação, mas tampouco omissão. A resposta institucional será firme, proporcional e rigorosa. Os acontecimentos recentes demonstram o acerto e a urgência de três metas de nossa gestão: a adoção de um código de ética, o fim do inquérito das fake news e a modernização do sistema de justiça.
11: Sancionada hoje a nova lei de custas da Justiça Federal e do Superior Tribunal de Justiça.
10: O presidente do STJ, ministro Luiz Felipe Salomão, participou da cerimônia com outras autoridades dos três poderes. Fátima Uchoa.
13: Segundo o ministro Salomão, a nova lei atualiza um modelo vigente há mais de duas décadas e contribui para ampliar o acesso da população à Justiça Federal, inclusive estabelece critérios para a gratuidade da justiça. Ele ainda destacou que a mudança busca ampliar o acesso aos serviços oferecidos, por exemplo, ao aposentado, à mãe que pede o benefício para o filho com deficiência, ao agricultor familiar e ao pescador artesanal. Ainda segundo o presidente do STJ, a nova lei protege os mais vulneráveis, estabelece a cobrança proporcional das custas processuais para causas de maior valor e transforma os recursos arrecadados em serviços para a sociedade.
11: Após acolher pedido do Ministério Público Eleitoral, Justiça barra candidatura de José Roberto Arruda ao governo do Distrito Federal.
10: O candidato foi considerado inelegível em razão de 6 condenações por improbidade administrativa. Vanessa Pereira.
14: A decisão do Tribunal Regional Eleitoral do Distrito Federal considera 6 condenações do ex-governador por atos dolosos de improbidade administrativa. Segundo o tribunal, as condenações são sucessivas e autônomas, por isso foi aplicada a regra que limita a restrição dos direitos políticos a até 12 anos. O tribunal apontou que a inelegibilidade pode ser contada a partir de 2018 ou da condenação mais recente, de junho de 2026. A defesa ainda pode recorrer ao TSE. Até uma decisão definitiva, Arruda pode continuar em campanha, inclusive no horário eleitoral.
11: Patroa que mantinha a mulher em condição análoga à escravidão volta a ter nome na lista suja do trabalho escravo.
10: A decisão é do Tribunal Superior do Trabalho. Marla Lacerda.
15: A empregadora, esposa de um desembargador em Santa Catarina. Ela mantinha em casa uma empregada doméstica que não recebia salário nem tirava folga. Essa situação fez o nome da patroa parar na lista suja do governo federal, mas o Tribunal Regional do Trabalho retirou. Diante disso, a Advocacia Geral da União acionou o TST, que anulou o processo do TRT, fazendo o nome da patroa voltar à lista suja.
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11: A você, uma boa noite.
10: Tenha um ótimo fim de semana.
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16: Está no ar o Jornal do Senado. Eu sou Paula Groba e estes são os destaques de hoje do Jornal do Senado, que começa agora. Senado aprova a proposta que reduz juros do seguro rural. Avançam novas regras para publicidade de apostas online. Sugestão de cidadão vira projeto para regulamentar psicoterapia. Boa noite. Para quem vive da produção no campo, ter acesso a crédito e proteção contra prejuízos pode fazer toda a diferença. Para facilitar esse acesso, o Senado aprovou uma proposta que reformula o seguro rural no Brasil, com previsão de juros menores e prioridade para produtores em operações de crédito. A medida também muda as regras de acesso ao seguro. Repórter Pedro Pince.
17: O custo do seguro será bancado por um fundo com recursos públicos, chamado de Fundo Catástrofe. Ele está previsto em lei desde 2010, mas nunca funcionou por falta de recursos contínuos e de regulamentação. Agora, o projeto busca suprir essa lacuna e prevê a administração do fundo por pessoa jurídica, da qual poderão participar, na condição de cotistas, as sociedades seguradoras, as sociedades cooperativas de seguros, as sociedades resseguradoras, empresas da cadeia produtiva do agronegócio e cooperativas da produção agropecuária. O texto também cria novos benefícios para as operações de crédito rural que têm a proteção do seguro. As mudanças feitas pela Câmara foram principalmente para detalhar as regras do seguro quando ele for usado como garantia em empréstimos rurais. A autora da proposta, a senadora Tereza Cristina, do Progressistas de Mato Grosso do Sul, lembrou que os produtores rurais esperavam a aprovação da proposta.
18: Ou seja, o seguro rural, com certeza, ele vai contribuir para a estabilidade da renda agrícola, e é isso que nós precisamos. E para também a segurança alimentar do nosso país, reduzindo a vulnerabilidade do produtor, estabilizando as cadeias produtivas e fortalecendo a resiliência do setor frente às mudanças climáticas.
17: Para contar como garantia de empréstimo do setor rural, o banco poderá exigir que a apólice de seguro contenha algumas cláusulas específicas, como cessão fiduciária, em que o devedor transfere temporariamente a titularidade de um direito ou crédito ao credor até que a dívida seja paga. O texto segue agora para a sanção presidencial.
16: Senadores também aprovaram regras mais claras para a regularização de propriedades embargadas por crime ambiental. Pelo projeto, se o órgão ambiental não se manifestar sobre o acordo de regularização em 60 dias, o proprietário pode voltar a produzir. Repórter Raíssa Abreu.
19: A proposta teve como relator o senador Zequinha Marinho, do Podemos do Pará, e prevê que o órgão ambiental informe os proprietários infratores sobre a possibilidade do acordo de regularização logo na notificação da irregularidade. Com 60 dias sem resposta do órgão ambiental, o produtor volta à atividade. O autor, senador Sérgio Petecão, do PSD do Acre, disse que a medida vai beneficiar especialmente os pequenos produtores.
20: Hoje, os órgãos dão-lhe um embargo de gaveta de 3, 4, 5 anos, essa pessoa fica totalmente impossibilitada de fazer qualquer coisa. Porque, da forma que nós estamos hoje, é uma luta desigual com os nossos produtores.
19: O projeto foi enviado à Câmara dos Deputados.
16: Na Amazônia, chegar até uma escola pode ser um desafio. Grandes distâncias, transporte difícil e falta de infraestrutura são alguns dos obstáculos enfrentados pela educação na região. Para levar em conta essas diferenças, a Comissão de Assuntos Econômicos aprovou a criação do Fator Amazônico para a Educação Básica. A proposta prevê que a distribuição de recursos federais considere as particularidades da Amazônia Legal. Repórter Marcela Cunha.
21: A proposta cria um índice, o Fator Amazônico, para que a distribuição de recursos federais leve em conta características como as grandes distâncias, a baixa densidade populacional e as dificuldades de transporte e infraestrutura. Durante a discussão, o senador Oriovisto Guimarães, do PSDB do Paraná, questionou se o aumento dos recursos destinados à Amazônia poderia reduzir o que é aplicado em outras regiões. Relator do projeto, o senador Eduardo Braga, do MDB do Amazonas, afirmou que a proposta pretende considerar os custos específicos sem prejudicar os demais estados.
22: Imagine o transporte escolar em um estado que tem 1,5 milhão de quilômetros quadrados e com um vazio vazio demográfico tão grande. Isso, obviamente, não tirará recurso de outras regiões.
21: O índice será aplicado ao Fundeb e a programas federais de alimentação e transporte escolar, transferência direta de dinheiro às escolas, educação infantil e infraestrutura, entre outros. A proposta segue agora para a Comissão de Educação, onde será analisada em decisão final.
16: Elas estão nas redes sociais, nos uniformes de times e até em propagandas com influenciadores, as apostas online. Mas esses tipos de jogos podem ganhar novas regras de publicidade e de proteção aos cidadãos. A Comissão de Ciência e Tecnologia aprovou um projeto que proíbe propagandas e patrocínios de bets e cria mecanismos para limitar perdas e evitar o jogo compulsivo. As informações com Patrícia Oliveira.
0: O texto proíbe propaganda de apostas em rádio, televisão, redes sociais e outras plataformas, além do patrocínio a clubes, competições esportivas, atletas e influenciadores. A proposta também prevê mecanismos de proteção, como autoexclusão, limites de depósitos e perdas e alertas sobre os riscos do jogo compulsivo. Outra novidade, destacada pelo relator senador Alessandro Vieira, do MDB de Sergipe, é a classificação de jogos considerados de risco excessivo à saúde, que terão a oferta proibida, como os de ciclos rápidos e repetitivos e de resultados aleatórios, que estimulam o jogador a continuar apostando.
4: Consiste no deslocamento do foco regulatório da mera comunicação comercial para o desenho do produto.
0: O projeto também cria um novo tipo de crime para quem divulgar apostas de operador que não seja autorizado. Para influenciadores, atletas e pessoas famosas, a pena poderá ser maior. A proposta segue para análise da Comissão de Assuntos Sociais.
16: Afinal, quem é que pode exercer a psicoterapia no Brasil? Essa é a discussão que chega agora ao Senado. Uma sugestão apresentada por um cidadão que restringe a prática a psicólogos e psiquiatras foi transformada em projeto de lei pela Comissão de Direitos Humanos e Legislação Participativa. A reportagem é de Márcio Maturana.
5: A psicoterapia só poderá ser praticada por psicólogos e psiquiatras, segundo uma sugestão de cidadão que virou projeto de lei e começa a ser discutida agora no Senado. A sugestão legislativa apresentada no portal E-Cidadania em 2024 por Ícaro de Almeida Vieira foi aprovada na Comissão de Direitos Humanos com parecer favorável da senadora Mara Gabrilli, do PSD de São Paulo.
23: Restringir o exercício de tais práticas a esses profissionais contribuirá para garantir que as intervenções que não são isentas de riscos aos pacientes sejam balizadas pelos pressupostos científicos da psicologia e da psiquiatria.
5: Qualquer cidadão pode apresentar ideia legislativa no portal senado.leg.br/e-cidadania. Se receber pelo menos 20 mil apoios em 4 meses, tira sugestão legislativa e é analisada pela Comissão de Direitos Humanos. Se aprovada, se transforma em projeto de lei.
16: Técnicos de Eliseu Caires, o Jornal do Senado fica por aqui. Acompanhe agora as notícias do Tribunal de Contas da União e da Câmara dos Deputados. Boa noite e um bom fim de semana.
24: Minuto do TCU.
25: O Tribunal de Contas da União avaliou a oferta e a demanda profissional nas áreas de ciência, tecnologia, engenharia e matemática no Brasil. A auditoria mostrou que o país tem dificuldades para formar e aproveitar esses profissionais. A fiscalização apontou baixa qualidade da formação básica, pouca procura pelo ensino técnico e altas taxas de evasão em cursos de nível superior. O TCU também identificou que a formação oferecida pelas instituições de ensino nem sempre atende às necessidades do mercado de trabalho. Outra falha é a falta de coordenação entre as políticas de educação, trabalho e inovação. O tribunal recomendou que o governo crie um grupo para coordenar as áreas e elabore plano estratégico para a formação de profissionais. Saiba mais em tcu.gov.br.
24: 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We'll be right back.
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2: Câmara institui política para incentivar a produção de alimentos orgânicos.
3: Parlamentares ratificam acordo internacional para impedir a pesca ilegal.
2: Plenário cria universidades federais no Amapá, no Rio e em Minas Gerais.
6: Boa noite. A Câmara aprovou a criação de 3 universidades federais. O repórter Marcelo Lascher traz mais informações sobre as novas unidades de ensino superior.
7: A Câmara dos Deputados aprovou projetos do governo que criam 3 novas universidades federais. Um dos projetos aprovados transforma os Centros Federais de Educação Tecnológica de Minas Gerais e do Rio de Janeiro, respectivamente, na Universidade Federal de Ciência e Inovação de Minas Gerais e na Universidade Federal de Ciência e Inovação do Rio de Janeiro. As duas novas instituições vão atuar no nível superior e na formação profissional técnica de nível médio. As novas universidades vão aproveitar a estrutura já existente. Tanto o CEFET de Minas Gerais quanto do Rio de Janeiro tem unidades em 8 municípios. De acordo com o governo, transformar CEFETs em universidades favorece parcerias, obtenção de recursos e novos programas de pós-graduação. O relator, deputado Rogério Correia, do PT de Minas Gerais, resumiu os objetivos da proposta.
8: A proposição lista os objetivos das instituições e reafirma o compromisso de atuar ao nível superior, mas também na formação profissional técnica de nível médio.
7: O plenário também aprovou o projeto que cria a Universidade Federal da Fronteira Norte. A instituição será criada a partir do desmembramento da Universidade Federal do Amapá, a Unifap, e será sediada no município de Oiapoque. A justificativa do governo ao propor o desmembramento da Unifap e criação da Universidade Federal da Fronteira Norte é a necessidade de expandir as atividades acadêmicas que contribuam para o desenvolvimento da região. A proximidade da fronteira com a Guiana Francesa também foi apontada como importante para fortalecer a cooperação acadêmica e científica entre Brasil e França. Outra justificativa é a demanda por profissionais capacitados para a pesquisa de petróleo na costa do Amapá. De acordo com o governo, a criação da nova universidade não terá impacto orçamentário este ano, já que vai aproveitar a estrutura já existente. Já para o ano que vem e 2028, os gastos são estimados em R$20 milhões por ano, recursos que serão previstos no orçamento. A criação das 3 universidades foi criticada pela oposição, como o deputado Luiz Carlos Raule, do Podemos do Paraná.
26: Evidentemente, meu partido não vai ser contra a criação de uma universidade. Mas cá entre nós, né? O projeto chegou dia 10 de agosto, dentro do período eleitoral. É evidente um projeto eleitoreiro.
7: Já deputados da base do governo defenderam a necessidade de criação de novas universidades federais, principalmente no interior. Foi o que disse o deputado Chico Alencar, do PSOL do Rio de Janeiro.
27: Então é muito importante tomarmos essas medidas nesse sentido, de constituir uma universidade que opere nos ditames constitucionais, ensino, pesquisa e extensão e gestão democrática.
7: Os projetos que criam a Universidade Federal da Fronteira Norte e as Universidades Federais de Ciência e Inovação de Minas Gerais e do Rio de Janeiro seguiram para análise do Senado. Da Rádio Câmara de Brasília, com informações de Antônio Vital, Marcelo Larcher.
6: Depois de passarem na Câmara, os projetos que criam as Universidades Federais também foram aprovados pelo Senado e enviados à sanção presidencial.
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29: Saúde.
30: Doutor Fernando Máximo, do PL de Rondônia, repudia restrições da Anvisa ao uso da polilamina, desenvolvida pela cientista Tatiana Sampaio após 30 anos de pesquisas. Produzida a partir de uma proteína extraída da placenta, a substância tem potencial para regenerar a medula espinhal.
6: De acordo com o doutor Fernando Máximo, a Anvisa limitou a aplicação da molécula a 72 horas após o trauma e a certas lesões. O parlamentar cita casos de recuperação após meses do acidente e defende o acesso ao tratamento experimental.
31: Previdência.
30: A Comissão de Previdência Social e Família aprovou o projeto que cria o Auxílio Mãe Atípica e estabelece um benefício de R$ 600 mensais. Carla Dixon, do PL do Rio Grande do Norte, comemora a aprovação, mas defende que o valor seja elevado para um salário mínimo.
6: A deputada quer garantir ainda o acesso à assistência e a outros benefícios sociais, ampliando a proteção a famílias com casos de neurodivergência. Carla Dixon observa que as mães atípicas precisam de apoio efetivo, já que enfrentam abandono, perda de emprego e falta de terapias.
24: Trabalho.
30: A Câmara aprovou dois projetos que fortalecem a estrutura da Justiça do Trabalho nos estados do Ceará e do Rio Grande do Sul. O repórter Antônio Vital acompanhou a votação.
9: A Câmara dos Deputados aprovou dois projetos que ampliam a estrutura da Justiça do Trabalho. Os dois foram enviados ao Congresso pelo Tribunal Superior do Trabalho. Um deles autoriza a criação de 51 cargos no Tribunal Regional do Trabalho da 7ª Região, sediado em Fortaleza, no Ceará. A proposta prevê 5 vagas de juiz do trabalho substituto, 31 de analista judiciário e 15 de técnico judiciário. As despesas são estimadas em R$ 12 milhões. O segundo projeto aumenta o quadro do Tribunal Regional do Trabalho da 4ª Região, com sede em Porto Alegre, no Rio Grande do Sul. O texto prevê a criação de 16 vagas para juízes do trabalho substitutos, 7 cargos em comissão e 165 funções comissionadas. A medida também transforma 48 cargos de chefia de gabinete em cargos de assessor. O custo anual é de R$ 18 milhões. Nos dois casos, a justificativa é de que as varas do trabalho apresentam déficit de pessoal e enfrentam um aumento constante de ações judiciais. As duas propostas renderam debate no plenário. O deputado Kim Kataguiri, do Missão de São Paulo, criticou o aumento de gastos.
10: A gente está falando aqui de criar mais cargos dentro da justiça trabalhista, que é o ramo da nossa justiça, dos mais ineficientes que nós temos hoje. E, mais uma vez, eu acho que este plenário tem de se comprometer a não criar mais nenhum cargo no judiciário brasileiro, considerando que nós temos o judiciário mais caro do mundo.
9: O governo defendeu a aprovação dos dois projetos, como explicou o deputado Bongás, do PT do Rio Grande do Sul.
11: Que se trata de estruturação das varas do trabalho. O que nós temos ouvido muitas vezes, e quando essa casa votou a reforma trabalhista, ela tratou de anular proteção para os trabalhadores. Então, nessa situação, nós defendemos para que a estrutura da Justiça do Trabalho, ela seja forte para garantir direitos.
9: Os dois projetos serão encaminhados para análise do Senado. Da Rádio Câmara de Brasília, Antônio Vital.
6: Talíria Petroni, do pessoal do Rio de Janeiro, defende o fim da escala 6x1 como parte da luta histórica pela redução da jornada de trabalho. A deputada lembra que a Constituição reduziu a jornada semanal de 48 para 44 horas, apesar das previsões de que a mudança provocaria desemprego.
30: Talíria Petroni avalia que os ganhos de produtividade e os avanços tecnológicos devem permitir mais tempo livre aos trabalhadores sem redução salarial. Ela cita acidentes, mortes e afastamentos por transtornos mentais relacionados ao trabalho para reforçar a necessidade de combater a sobrecarga.
6: Reginaldo Lopes, do PT de Minas Gerais, acredita que a redução da jornada de trabalho para 40 horas semanais trará mais qualidade de vida e produtividade. O deputado ressalta que o descanso é fundamental para prevenir afastamentos e permitir o convívio familiar e a qualificação.
30: De acordo com o Reginaldo Lopes, a medida beneficia principalmente trabalhadores vulneráveis e sem força sindical. O parlamentar também afirma que não há estudos técnicos que comprovem que a redução da jornada trará prejuízos econômicos ao país.
24: Relações Exteriores.
6: O plenário da Câmara aprovou acordo internacional voltado para impedir a pesca ilegal. Confira os detalhes com a repórter Ana Raquel Macedo.
12: A Câmara dos Deputados aprovou o texto do acordo internacional assinado pelo Brasil, destinado a impedir a pesca ilegal. É o primeiro acordo internacional sobre o assunto, com foco específico no controle dos portos como ferramenta de combate à pesca ilegal, não declarada e não regulamentada. Esse tipo de atividade ilegal prejudica os ecossistemas marinhos e os meios de subsistência das comunidades que dependem da pesca. O acordo foi assinado mencionada em 2009, na Conferência da Organização das Nações Unidas para a Alimentação e a Agricultura, a FAO, na Itália. De acordo com o organismo internacional, a pesca ilegal é responsável pela captura de 11 a 26 milhões de toneladas de pescados por ano, com perdas econômicas anuais entre 10 e 23 bilhões de dólares. Os países que assinaram o acordo se comprometem a impedir que embarcações envolvidas em pesca ilegal utilizem portos ou desembarquem suas cargas, o que dificulta a entrada do pescado de origem ilícita nos mercados nacionais e internacionais e reduz os incentivos econômicos à continuidade dessas operações. Se houver prova suficiente da atividade ilegal, o país deve não só recusar a entrada ou o uso do porto, mas também comunicar aos demais países e organizações competentes sobre o ocorrido. De acordo com o relator do texto, o deputado Alencar Santana, do PT de São Paulo, a adesão ao acordo é estratégica para o Brasil. Do ponto de vista ambiental, fortalece os instrumentos de conservação dos recursos marinhos. E do ponto de vista econômico, protege a pesca artesanal e industrial nacional da concorrência desleal. O acordo foi aprovado de maneira simbólica pelo plenário, sem votos contrários. Para a deputada Érica Cocai, do PT do Distrito Federal, o Brasil se une à comunidade internacional para impedir esse tipo de atividade.
4: Esse é um acordo internacional para a preservação dos biomas, preservação da pesca e eliminação da pesca ilegal. E esse acordo possibilita esta unidade internacional, ou o Brasil se inserir numa unidade internacional para impedir que haja a pesca ilegal. E o dano da pesca ilegal é absolutamente concreto.
12: O texto do acordo internacional destinado a impedir a pesca ilegal seguiu para a análise do Senado. Da Rádio Câmara de Brasília, com informações de Antônio Vital, Ana Raquel Macedo.
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30: Justiça. Para Bia Kicis, do PL do Distrito Federal, as investigações da Polícia Federal apontam o envolvimento do gabinete do ministro Alexandre de Moraes em contratos de prestação de serviços para o Banco Master. No entendimento da deputada, a gravidade das denúncias ultrapassa limites legais e morais.
14: Bia Kicis argumenta ainda que as denúncias de censura e de perseguição contra opositores evidenciam a crise de credibilidade da cúpula do judiciário. Na visão da parlamentar, há um enfraquecimento do devido processo legal no país.
30: Sargento Faur, do PL do Paraná, pede o afastamento do ministro Alexandre de Moraes e do procurador-geral da República, Paulo Gonet, para a investigação de possíveis conflitos de interesse no caso envolvendo o empresário Daniel Vorcaro e o Banco Master.
14: Para Sargento Faur, os serviços descritos pelo escritório da mulher do ministro Alexandre de Moraes a Daniel Vorcaro não justificam os mais de 129 milhões de reais cobrados. Sobre Gonet, o deputado diz que o procurador deveria ser impedido de analisar casos nos quais seu nome esteja envolvido.
30: Jandira Fegali, do PCdoB do Rio de Janeiro, cobra a instalação de uma CPI para investigar o Banco Master. A deputada afirma que parlamentares governistas assinaram o requerimento, mas apontam que um acordo político na Câmara impediu a abertura da investigação.
14: Jandira Fegali pede que as apurações sobre o Banco Master alcancem de forma isonômica autoridades senadores e parlamentares citados no caso. Ela também questiona a atual relatoria do processo no STF diante de informações sobre encontros com dirigentes da instituição financeira.
30: Na avaliação de Ranieri Paulino, do Republicanos da Paraíba, o STF precisa resgatar a neutralidade e o devido distanciamento das partes. O congressista cobra postura imparcial e integridade dos magistrados superiores para preservar a credibilidade do judiciário.
14: Ranieri Paulino ressalta a importância de defender a imagem das instituições democráticas acima de divergências partidárias ou ideológicas. Para o deputado, o Congresso e os tribunais devem manter uma atuação firme na apuração de desvios e no resgate da confiança da população.
30: Aloysio Mendes, do Republicanos, acusa o ministro do Supremo Tribunal Federal, Flávio Dino, de interferir na política do Maranhão. O parlamentar alega que o magistrado atua indevidamente em processos judiciais contra seus adversários políticos.
14: Aloysio Mendes aponta o que considera abusos judiciais, como o afastamento de um conselheiro do Tribunal de Contas do Maranhão e o descumprimento do sigilo da fonte jornalística. O deputado defende o respeito ao devido processo legal para assegurar a estabilidade no estado.
30: Agricultura. Os deputados aprovaram um projeto que estimula a produção de alimentos orgânicos. O repórter Antônio Vital acompanhou a votação.
9: O plenário da Câmara aprovou o projeto que cria uma política nacional de agroecologia e produção orgânica, com a previsão de preferência nas compras públicas para produtos orgânicos da agricultura familiar, linhas de crédito e mecanismos de garantia de preços. O projeto foi apresentado pelo deputado Valmir Assunção, do PT da Bahia, e recebeu parecer favorável do relator, deputado Padre João, do PT de Minas Gerais. O projeto define princípios e diretrizes para o plano, propõe as fontes de financiamento e cria um sistema de certificação de produtos de base agroecológica. Entre os objetivos da proposta estão a oferta e o consumo de alimentos sem resíduos químicos danosos à saúde e o desenvolvimento de sistemas agrícolas sustentáveis. A Política Nacional de Agroecologia e Produção Orgânica também prevê outros instrumentos para expandir a produção agroecológica. Entre eles estão o seguro rural para a agricultura familiar, subsídios para os produtos, monitoramento de agrotóxicos e fertilizantes sintéticos na água e nos alimentos e a oferta de cursos técnicos de nível médio e superior de agroecologia. O projeto prevê ainda que regulamento do governo vai estabelecer um sistema participativo de certificação da produção agroecológica, com selo destinado prioritariamente aos agricultores familiares, povos e comunidades tradicionais. O projeto foi criticado pela deputada Adriana Ventura, do Novo de São Paulo.
0: O projeto, ainda que bem intencionado, uma vez que reconhece a agroecologia para produção sustentável, incentiva pesquisa e inovação, os instrumentos que ele usa para chegar nesse projeto é intervenção estatal excessiva, compras públicas que são dirigidas porque exige prioridade e não se baseando em preço e eficiência, dá incentivo fiscal sem análise de custo.
9: De acordo com a proposta, o plano para estimular a agricultura orgânica receberá recursos do orçamento e será implementado pelo governo federal com a cooperação de estados e municípios. O governo fica ainda autorizado a criar linhas de crédito para financiar a produção, beneficiamento e comercialização de alimentos orgânicos ou agroecológicos e do extrativismo sustentável, bem como para a implantação de projetos de geração de energia alternativa e renovável. O relator da proposta, deputado Padre João, falou da importância de ter uma política articulada para estimular a produção de alimentos saudáveis.
5: Eu venho acompanhando há mais de 20 anos a questão da produção do nosso país e com estudos de várias universidades, a gente tem acompanhado a importância que é ter essa política mais estruturante, que incentive de fato um alimento que garanta saúde e vida para o nosso povo. De entender que a segurança alimentar, alimentos saudáveis, é muito importante.
9: O projeto que cria uma política nacional de agroecologia e produção orgânica seguiu para análise do Senado. Da Rádio Câmara de Brasília, Antônio Vital.
30: Habitação.
14: Hildo Rocha, do MDB do Maranhão, afirma que a meta de contratação de 50 mil moradias rurais previstas para este ano não vai se concretizar. Ele propõe a criação de um novo cadastro de reserva com a possibilidade de outras entidades já aprovadas serem chamadas.
30: Segundo o deputado, nesta nova etapa do Minha Casa Minha Vida Rural, apenas 20 mil contratos foram contemplados. Hildo Rocha espera que o governo federal aceite a proposta da Federação das Entidades de Habitação habitação social do norte e nordeste do Brasil para beneficiar outras 20 mil famílias rurais ainda neste ano.
14: Termina agora o jornal Câmara dos Deputados, produzido pela Rádio Câmara, com trabalhos técnicos de Everson Urani e apresentação de José Carlos Andrade e Luciana Vieira. Uma boa noite para você e um bom fim de semana.
30: Uma ótima noite e um excelente feriado também. A Voz do Brasil volta na terça-feira.
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3: 20 horas e 1 minuto.

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4: Oi, pessoal, estamos chegando com a edição do Divas da MPB. Que delícia estar mais uma vez aqui com vocês. Sou a Bete Regina.
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0: Divas da MPB. Conferimos então Isabela Taviani, Sob Medida. Débora Blando, Próprias Mentiras. Clara Nunes, As Forças da Natureza. E Cássia Eller, Luz dos Olhos.
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2: Voltamos com o Divas da MPB, grandes vozes da música popular brasileira. Elis, Velha Roupa Colorida.

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1: Divas da MPB. De volta com mais divas e agora tem Simone.

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1: Horas e 47 minutos.
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2: 20 horas e 50 minutos.
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4: Olá, estamos mais uma vez aqui para juntos recordarmos grandes sucessos da música internacional. Hoje um programa um pouco diferente. Além das românticas de sempre, vamos mostrar outras canções, um pouco mais agitadas, que também fazem parte dessa viagem ao mundo da música. Vamos começar com Adria Gurvitz, depois o grupo ABBA, After All, Alicia Bridges e...